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2: Presta atenção nessa história aqui, ó.

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6: Delta FM, temperatura 17 graus.
7: Meia-noite 17.
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0: Meia-noite e 36.
1: Delta FM, temperatura 17 graus.
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4: Delta FM, temperatura 17 graus.
5: Meia-noite e 50.
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0: 1 e 3.
1: Delta FM, temperatura 17 graus.
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2: Essa moda é boa demais, hein?

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0: faltando 2 minutos para as 2.
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Muito bom dia, hoje terça-feira 18 de agosto de 2026. Nosso bom dia, senhoras e senhores, nosso bom dia, amigas e amigos, nesta madrugada, noite madrugada com chuva. Bom dia, Carlos Silva, tivemos mais chuva em Bagé, também aqui já recebendo as informações, registros, as manifestações, informando chuva na madrugada. Nesta madrugada, em algumas localidades, com 40 milímetros de precipitação. Carlos Silva, na estrada da Arvorezinha, choveu durante esta noite madrugada, aqui a informação do Eberton Rutia, registrando 40 milímetros. Já o Armando Azambuja, aqui na área central de Bagé. Silvinho, bom dia. Esta madrugada tivemos 30 milímetros. E, segundo o Armando, chuva esta acompanhada de um vento, um ventinho, né? Que é a mensagem do Armando Azambuja. Grande abraço. Um abraço, amigo Armando. Obrigado pelas informações. Obrigado também ao Eberton. O Eberton é na estrada da Arvorezinha, lá no passo do acampamento. Por lá permanecem sem energia elétrica. Estão sem energia elétrica naquela localidade, estrada do acampamento, mais precisamente a estrada da Arvorezinha, localidade Passo do Acampamento. Por lá, sem energia elétrica, desde domingo sem energia. Domingo, inclusive, não tinha acesso, né? Não tinha acesso, inclusive ontem nós mencionávamos aqui a nota da própria assessoria de imprensa da prefeitura,

do Alex Melgarejo. Aqui na ferraria estamos com energia elétrica. Ok, por lá retornou. Por lá retornou. Na ferraria foi restabelecida a energia elétrica, lá no corredor dos Vieiras, ali na Santo Antônio, na Elianinha Silveira, também foi restabelecida a energia elétrica. São algumas informações. Zé Pedro Azevedo Crespo, alô, turma de Pedras Altas, muito bom dia. Por aí, Zé Pedro, como é que está a situação? Zé Pedro Azevedo Crespo, é Pedras Altas, muito bom dia. O Dudu, bom dia, Silvinho, mais 32 milímetros durante esta noite madrugada em Bagé. É a informação do Eduardinho na João Teles, imediações da Praça da Estação. Também registrando aqui no Delta Rural. Obrigado aos amigos aí pelas informações. Paulinho Alves, a turma de Pinheiro Machado. Grande abraço, Paulinho, ligado conosco. Também registramos o Fernando Duval, nosso bom dia. Também conosco, Paulo Henrique, a turma do Judiciário, a turma da comarca local, ligados conosco. Turma da Raça Crioula, né? Ok. Um abraço aos amigos. Paulo Fico, Silvinho, bom dia. Na Serrilhada, desde domingo, também sem energia elétrica. Pois é, Paulo Fico, tem alguma informação aí da Serrilhada referente à poste cair, do rompimento de cabo? Como é que está o acesso? Chega aí, na Serrilhada. Aos amigos, e aqui o próprio Paulo Fico pode compartilhar conosco, trazendo alguma informação, né? Até mesmo para que possamos, de certa forma, compartilhar aqui, levar o conhecimento também da Equatorial. Bom dia, Silvinho. Total das chuvas, 107 milímetros. Estamos sem energia elétrica há 2 dias. Todos os vizinhos não têm luz. Estamos aqui sem energia elétrica. Seu Nabuco Escoto, ligado conosco. Seu Nabuco é ali na Hulha Negra, município vizinho, Hulha Negra, também registrando sem energia elétrica, 2 dias. Né? Turma da Hulha Negra, o nosso bom dia. Aí também pertence ao atendimento da Equatorial, né, seu Nabuco? Turma aí da BR-293, BR-293, pertinho ali do Trevo, né? Principal de acesso ao município da Hulha Negra. Nosso bom dia. Soldado Bezini, grande abraço, bom dia. Olha, turma, hoje da Brigada Militar, e aqui nós estaremos recebendo a segundo Sargento PM Alves Branco, né? Sargento Alves Branco, comandante da Patrulha Rural. Também nós estaremos recebendo o Sargento Santana, né, hoje, para falarmos, Sargento Alves Branco, que assume aí Patrulha Rural e substitui Sargento Santana. Hoje, aqui na programação, vamos falar de segurança no campo, vamos falar sobre o trabalho da Patrulha Rural aqui na nossa Bagé e região. Hoje, após as 7 horas. O Jovial Garcia Salvo, muito bom dia, Jovial, nosso bom dia, a turma aí acompanhando o Delta Rural. Turma, também destaco aqui a manifestação do João Gaspar de Almeida. Silvinho, envie um convite a pedido do nosso associado Vinícius Lampert. Vão debater a produção de carne, a carne que o mercado quer, o que o Rio Grande do Sul pode e deve produzir. Esta programação vai acontecer dia 19 de agosto, portanto amanhã, né? Às 19 horas, com a participação de Rafael Renner, Vinícius Lampert e Tiago Carvalho. Portanto, uma grande programação. É uma live que ocorrerá dia 19 de agosto, portanto amanhã. Um abraço, João Gaspar. Obrigado pelas informações, obrigado pelo compartilhamento. Também recebo aqui, através do Renato Fernandes, a seguinte informação: é a turma
de Caçapava do Sul, falando sobre a Rota BR-290. Azeites e Vinhos será lançada oficialmente na 49ª Expo Inter, em

0: Esteio. A Associação Rota BR-290, Azeites e Vinhos comunicou oficialmente ao governo do estado do Rio Grande do Sul o seu lançamento e participação na 49ª Expo Inter, na cidade de Esteio. O novo roteiro turístico foi criado para exaltar a produção de olivas e a degustação de vinhos da região e de todo o estado. O governador demonstrou grande satisfação com o projeto e confirmou que se fará presente no espaço exclusivo da associação durante a feira, onde os produtores apresentarão o potencial de olivoturismo e enogastronômico gaúcho, portanto, dentro da programação da Expo Inter 2026. Renato Fernandes, né, nosso abraço, nosso bom dia, obrigado também pela participação. O Renato Fernandes, que é o vice-presidente do Conselho Deliberativo do Instituto Brasileiro de Olivicultura, Ibra Oliva, também, né, participando e trazendo esta importante notícia aqui na programação. Também aproveitamos e registramos a turma perguntando, Silvinho, até quando teremos esta chuva, esta previsão, esta instabilidade? Turma, 16 graus é a temperatura neste momento, chove em Bagé, volta a chover agora, né? Às 6 horas e 12 minutos retornou a chuva aqui na área central. Olha, quanto à previsão, nós teremos hoje, terça-feira, chuva, e aqui já estamos com ela neste momento, segue chovendo. Nós teremos a previsão, então, de chuva rápida durante o dia e a noite. Há chances de aberturas de sol, assim como ontem, né? Nós tivemos aberturas de sol ontem, na segunda-feira. E para hoje, não se descarta aí a possibilidade. A temperatura, nós estamos neste momento com 16 graus. A máxima poderá chegar aos 18. Nós estamos na fase da lua nova. E 91% de probabilidade, né, de chances aí de chuva para o decorrer do dia de hoje. Então, segue a chuva nesta terça-feira. Amanhã, quarta-feira, dia 19, nós teremos outro dia chuvoso pela manhã, com aberturas de sol à tarde e pancadas de chuva que vão até a noite. Assim será o dia de amanhã, quarta-feira, dia 19. Com temperatura mínima ali na casa de 10 graus, a máxima podendo chegar até os 13, 14, isto amanhã, quarta-feira, dia 19. Depois, na sequência, na quinta-feira, dia 20, nós teremos uma quinta-feira nublada, com chuva forte durante o dia. À noite, a chuva diminui de intensidade, mas não para. E a temperatura mínima para quinta, 11 graus. E a máxima podendo chegar aos 18. Assim, portanto, será quinta-feira, com chuva. Quinta-feira. Sexta-feira, dia 21, nublado com chuva, chances de chuva pela manhã, sol e diminuição de nuvens à tarde e noite com muitas nuvens. A temperatura na sexta apresenta chances aí de queda. Há possibilidade de queda na temperatura para sexta. Mínima, Carlos Silva, para sexta, 5 graus. E a máxima poderá chegar aos 11. Assim, portanto, será sexta-feira. Sexta-feira, dia 21. Para o final de semana, sol com muitas nuvens durante o dia, períodos de céu nublado e noite com muitas nuvens, com temperatura mínima de 3 e máxima de 10. Observem, teremos queda na temperatura no final de semana, reforcem os estoques de lenha. Estará frio, temperatura mínima. No sábado, 3 graus, máxima de 10. E para o domingo, dia 23, com temperatura mínima de 3 graus e a máxima podendo chegar aos 11. 11 graus a temperatura máxima para o domingo, ok? Então, até sexta-feira há chances aí de pancadas de chuva, de instabilidade, salientando que no final de semana, senhoras e senhores, poderemos ter aí, né, condição de tempo firme, com queda na temperatura. Com pontes submersas e estragos no interior, Pinheiro Machado decreta situação de emergência. Olha, a situação em Pinheiro Machado também é muito complicada. Com pontes submersas e estragos no interior, município de Pinheiro Machado decreta situação de emergência. Pelotas decreta nova situação de emergência pós-temporal. Há regiões ilhadas, diz prefeito. Olha, situações aqui destacando municípios de Pinheiro Machado e Pelotas. Situação complicadíssima, caótica, né? Lá em São Lourenço do Sul também muito complicada a situação por lá, cheias do rio, dos rios, enfim, e uma preocupação constante, né? Bom dia, Silvinho. Choveu mais 45 milímetros. Continuamos, permanecemos sem energia elétrica. Um abraço. É São Diogo, Zona Rural, Pedras Altas. A turma lá de Pedras Altas. Pois é, turma. Muitas vezes tem esta dificuldade, o acesso também, né? Nas estradas rurais, outros pontos, há pouco aqui mencionávamos, né? As pontes submersas também dificultam o acesso, né? E aí fica complicado mesmo, né? De chegar até a localidade e resolver a situação, né? Tem alguns pontos, algumas estradas que oferecem condições, mas tem outras localidades que não têm o que fazer. Esta é a grande verdade. Não chega, não tem o que se faça. E aí impede, tem enchente grandíssima aqui na nossa região, todos são sabedores, né? Bom, são 6h25, 6h25, a temperatura neste momento, nós estamos então com 16 graus, chove em Bagé. Vamos ouvir o Lisandro Amaral, vai cantar no Delta Rural. Bom dia aos colegas Carlos Silva e Luiz Sivaldo nesta madrugada. Luiz Sivaldo pela Rádio Difusora, aos amigos que estão enviando mensagens pelo 53-999-788-450. Nosso bom dia, Lisandro Amaral, Chama Rita e Vitiadeiro.
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0: 6:31, temperatura 16 graus, chove em Bagé neste momento, na área central, na área urbana da Rainha da Fronteira. Também registrando aqui a mensagem da doutora, né, Vanessa Barcelos, filha do professor Júlio Barcelos, ela que integra, né, o clube, e aqui destacamos o Rotary Clube de Bagé Pampa, convidando para a 7ª Paeja Delivery, que estará acontecendo, senhoras e senhores, no dia 30 de agosto. É com imensa alegria que as companheiras do Pampa realizam mais uma edição da tradicional Paeja Campeira do Clube. O evento será realizado no dia 30 de agosto em forma de drive-thru no posto Baluarte da Santa Tecla. O prato é acompanhado de entrada, salada e sobremesa. Os convites custam R$ 65,00 o valor e podem ser adquiridos com as companheiras do clube. O valor arrecadado será destinado às ações beneficentes em prol da comunidade bagiense. Adquira já o seu almoço de domingo e ajude o próximo. É a 7ª Paeja Delivery. Adquira o convite com as Rotarianas do Pampa. Um convite aqui através da doutora Vanessa Barcelos, fazendo este convite, né, convidando a todos para a 7ª Paeja Campeira do Rotary Clube de Bagé Pampa. 6:32, temperatura em Bagé, neste momento, 16 graus.
1: A safra 25-26 de grãos, que está na reta final, será a maior da história do país. Novo balanço da Companhia Nacional de Abastecimento indica que a colheita chegará a 360 milhões de toneladas, 8 milhões a mais que no ciclo anterior. O rendimento médio, pouco acima de 4.300 toneladas, terá uma pequena alta. E o crescimento será puxado também pela área plantada, 2,1% maior, na casa de 83 milhões de hectares. Da Rádio 2, Humberto Ferretti.
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8: Muito bem, estamos de volta, 6 horas e 41 minutos, 6 e 41, temperatura neste momento. Neste momento estamos com 16 graus, 16 graus é a temperatura, chove em Bagé. Olha, tem um comunicado, atenção turma, comunicado importante, importantíssimo, a turma do Jaguari avisando, comunicando que o remate programado para esta terça, para hoje, dia 18, foi transferido. Atenção, senhoras e senhores, devido aí às condições climáticas que dificultam o transporte e o acesso nas propriedades, o remate do Jaguari, remates programado para hoje, foi transferido para o dia 25, para a próxima terça-feira, garantindo aí a segurança de todos e a qualidade dos animais. Anote aí, será no dia 25 de agosto, terça-feira, a partir das 6 da tarde, na Rural de Bagé. E atenção, vendedores, as inscrições permanecem abertas. Continuam, permanecem à disposição. Não perca a oportunidade, né? E participe aí com a turma do Jaguari Remates. Alô, turma do Jaguari, o João Pedro Machado, avisando então que o remate programado para hoje, dia 18, que estaria acontecendo na Associação e Sindicato Rural, foi transferido para o dia 25 de agosto. Qual é o motivo? Devido às condições climáticas de que dificultam aí, né, o transporte, o acesso às propriedades, enfim, certo? Questão aí de mau tempo. São 6h43. Também ligado conosco o Iomerê. Alô, Iomerê, bom dia, Iomerê, madrugador, acompanhando Delta Rural, nossa saudação. Também aproveitamos e destacamos o nosso bom dia, a turma de Lavras do Sul, Jaquinho, ligado conosco. Isso aí, via aplicativo, acompanhando Delta Rural, nossa saudação. Nosso bom dia aos madrugadores, isso aí, grande abraço. A turma do Parceria Remates também com a sua agenda, com as suas atividades, programações, registrando aí o mês de setembro com a agenda do Parceria Remates, né, Jaquinho? Portanto, lá no dia 1º de setembro, terça-feira, remate pecuária forte, 1º de setembro, terça-feira, lá no Sindicato Rural de Dom Pedrito. Depois, no dia 2 de setembro, remate de gado geral, uma quarta-feira, em Lavras do Sul. Na sequência, dia 12 de setembro, remate de gado geral, é um sábado, em Lavras do Sul. E no dia 23 de setembro, remate de gado geral também no Sindicato Rural de Lavras do Sul, uma quarta-feira, dia 23. E no dia 29 de setembro, tem o remate pecuária forte em Dom Pedrito, uma terça-feira. Portanto, chamando a atenção aí dos amigos produtores interessados, a turma do Parceria Remates, remate pecuária forte, registrando dia 1º de setembro em Dom Pedrito, no Sindicato Rural de Dom Pedrito, já ultrapassando mais aí de 500 vezes, é isso? É a turma de Dom Pedrito, né? E aqui chamando atenção, senhoras e senhores, para esta grande programação. E no dia 22 de agosto, agora no mês de agosto, teremos remate também do Parceria. Este remate acontecerá em Lavras, é isso? No Sindicato Rural de Lavras.
13: Jaques Brasil de Souza, informando 22 de agosto em Lavras do Sul, remate do parceria. Ok, Jaquinho, obrigado pelas participações, pelas informações. Elianinha Silveira, ligada conosco. Nosso bom dia, Elianinha. A turma lá do Corredor da Chicaca. Corredor da Chicaca é pela estrada, é a rede pela estrada, o acesso ali é pela estrada da Arvorezinha. Também sem energia elétrica, sem energia elétrica. Aqui o Paulinho, a turma lá da Estância da Maíra, na estrada da Arvorezinha, estão sem energia elétrica desde domingo. Na estrada da Serrilhada, ali, produtores da Serrilhada, Coxilha do Baedo e Bento Rengo, sem energia elétrica. São algumas localidades que estamos recebendo. Lá no São Diogo, em Pedras Altas, também sem energia elétrica. Há pouco recebi a mensagem aqui do Paulo Fico, informando, Silvinho, desde domingo, sem luz, na Serrilhada. É, lá na ferraria, com energia elétrica, tudo certo na ferraria, ok. Amigo Silvinho, bom dia, uma abençoada terça-feira a todos. Chove muito em Pedras Altas, já são mais de 130 milímetros. Olha a turma de Pedras Altas informando, Egídio. Seu Egídio, um abraço a todos os amigos aí, a turma de Pedras Altas. Turma, muito cuidado com as pontes, pontes submersas, a turma aí das travessias de rio, a gente sabe, tem uma enchente grande, é gigante, é imensa, muito cuidado, tem regiões que estão ilhadas, literalmente, né, sem estrada, é, sem energia elétrica, não tem o acesso, é complicada a situação. Edu Macedo, nosso bom dia. É, bom dia, Edu Macedo, ligado conosco. Também registramos, senhoras e senhores, a turma do Sicredi acompanhando o Delta Rural. Nosso bom dia, Sicredi, 45 anos. Turma do Sicredi, muito bom dia. Aproveitamos e também destacamos a turma da Pilon, Pilon Máquinas. Nosso abraço, nosso bom dia. A turma do Sicoob, ligados conosco, bom dia. 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Olha, estamos recebendo neste momento também a mensagem e a participação do Marcelo Pazotti, superintendente da Equatorial. Superintendente da Equatorial está ao vivo, inclusive, conosco, até mesmo para trazer informações por parte da Equatorial com relação aos atendimentos, como é que está este momento também, né, de enchentes, momento de dificuldades, muitas dificuldades também para acessar aí algumas localidades. Marcelo Pazotti, superintendente da Equatorial, ao vivo conosco, bom dia.
14: Bom dia, Silvinho, muito obrigado aí pelo convite, é um prazer participar aqui do Delta Rural, junto com você aí, e trazer informações para os ouvintes do Delta Rural e região, né, que a gente possa aí trazer as informações mais atualizadas possível para a população.
13: Perfeitamente. Marcelo, falando deste temporal, deste período de fortes chuvas, como que está a situação? Também a gente sabe, né? Além das chuvas, tem o temporal, tem o vento forte, tem o granizo, tem a dificuldade também de acesso. Por outro lado, tivemos lá naquela região do Chuí, né? Tivemos lá queda de torres, enfim, por favor, comente pra gente.
14: Bom, Silvinho, a gente vem sofrendo aí com esses eventos severos que tem passado aqui no Rio Grande do Sul, e não foi diferente dessa vez, talvez tenha sido o pior evento climático que eu tenha pegado aqui nesses 2 anos e meio, quase 3 anos que eu estou aqui na região sul, né? E lá na região de Santa Vitória e Chuí caiu 24 torres da Axis, né, que é a responsável ali por fornecer energia para Chuí e Santa Vitória. É gerado lá nas torres eólicas, né, e isso transporta energia até Santa Vitória e Chuí. Aí, com o vendaval, caiu 24 torres deles, né, e a gente tem uma linha nossa ali, que estava inclusive desativada, porque tinha essas duas linhas da Axis, né? E com a queda dele, da torre deles, das 24 torres deles, derrubou 2 torres nossas metálicas, mesmo dentro da lagoa do Mininho ali, e onde dificultou muito a restabelecer a energia ali para Santa Vitória e Chuí, né? Mas conseguimos ali em tempo até que rápido ali, né? Lógico, para a população não é rápido, mas trabalhar dentro da água, no horário fora de horário, com 90 pessoas ali, trabalhando com helicóptero, até para recompor mais rápido, jet ski, máquinas pesadas dentro da lagoa ali. A gente conseguiu recompor o mais rápido possível e voltou a energia para Santa Vitória e Chuí. Porém, lembrando que é uma rede que estava desativada e a gente, inclusive, tem uma preocupação muito grande ali. Começamos a fazer várias manutenções ali, porque a previsão da Axis ali para retomada de 24 torres, né, em torno de 90 dias. E são torres de 80 metros a deles, né, a nossa chega a 30 metros aí. Enfim, está restabelecido, colocamos um monitoramento ali. Colocamos monitoramento ali por câmera, até para a gente acompanhar sempre que possível ali a distância, né, para evitar deslocar a equipe, para ver se a torre realmente está de pé. São torres provisórias, mas foi o que a gente conseguiu fazer ali de momento. Então, é um capítulo à parte ali. Mas, enfim, temos outras cidades aí, né, além de Santa Vitória e Chuí, decretando uma situação de emergência. Pelotas, próprio São Lourenço, né, claro. Pinheiro Machado, então, claro. Isso, então, assim, a gente tem várias situações. Em relação a acesso, Vim, a gente está, assim, passando por várias dificuldades, inclusive as áreas rurais, aí, dependendo da cidade, inclusive a prefeitura tem lançado para nós aí que está proibindo até o trânsito de veículos em determinadas cidades aí, porque há riscos, né? E também existe uma orientação da defesa civil para tomar muito cuidado quando temos lâminas de água passando por cima do asfalto ou por pontes, que a gente não acesse, porque pode ocasionar algum risco ali para as pessoas que estão trabalhando, inclusive para o veículo, né?
13: Claro. Marcelo, em um outro momento você compartilhava e aqui trazia algumas informações sobre operação de guerra. Como é que vocês adotam esse tipo de operação num período que nem este que estamos enfrentando?
14: Silvinho, nós temos um plano de contingência que ao longo desse tempo a gente foi aperfeiçoando, porque a gente vai aprendendo com cada evento climático. Como eu te disse, esse é um evento totalmente diferente dos outros que já passamos aqui, né? Falando ainda do difícil acesso, que eu acabei não comentando, eu tenho um local aí próximo de Bagé, que próximo de Lavras do Sul, indo para o rural, que eu tenho caminhão ali, dois caminhões atolados, e que eu não consegui desatolar esses caminhões nem com dois tratores e uma patola. Entendeu? Então, assim, o que acontece? Muitas vezes os moradores acham que tem acesso porque consegue passar com uma caminhonete, com um veículo 4x4, mas os nossos veículos, quando acessam essas estradas, eles são muito pesados.
13: Sim, entendeu? Os caminhões. Você fala dos caminhões. Isso?
14: Os caminhões, as próprias caminhonetes, porque aquela escada central, o cesto, deixa o veículo mais pesado, inclusive os malões ali onde carrega equipamentos, onde carrega algum material para fazer restabelecimento, o veículo acaba ficando mais pesado. Não tem sido muito fácil, tá? Então, enfim, a gente vem superando aí desafios em cima de desafios.
13: Claro. Marcelo, sabendo de algumas localidades aqui da região que estão sem energia elétrica, exemplo da Serrilhada, Estrada da Serrilhada, e também aqui a Estrada da Arvorezinha desde domingo. Tem alguma informação para essas localidades, Marcelo?
14: Silvinho, é importante, vou reforçar com a população, e muitas das vezes o pessoal até fica um pouco chateado, mas você tem me conhecido ao longo do tempo, não sou de fugir de passar informação, não sou de fugir de atacar serviço, né? E a gente tem sofrido muito com o quê? Um vizinho reclama, o outro não, e muitas vezes a gente atende uma chave principal, e quando bate essa chave principal, esse vizinho acaba ficando sem energia porque ainda tem um defeito lá, seja um poste caído, seja uma rede no chão. 70%, vou voltar de novo a falar, 70% da nossa falta de energia é relacionado à vegetação. Se você acompanhar aí as notícias de hoje, né, como você sempre traz para nós aqui em o Bom Dia Rio Grande, a gente teve quedas de várias árvores de grande porte, inclusive na capital, Então, isso nos afeta muito.
13: Aqui em Bagé também é grande porte, né? Aqui nas imediações da rural, enfim, aqui na cidade.
14: Isso, e assim, ordem de grandeza, né, Silvinho, só para ter uma noção para você e todo o público, teu ouvinte, né, a gente mobiliza, assim, você perguntou do plano de contingência ali, né, que a gente vem aperfeiçoando, então é algo que não tinha acontecido com a torre, agora a gente sabe que pode cair torre dentro de água, que coisa que não é normal, por exemplo, um helicóptero monta duas torres numa área de solo comum em 3 horas. Para montar duas torres dentro da lagoa demorou 2 dias. Para tirar os cabos de cima das torres foi 1 dia. Então a gente vem aprendendo. Em ordem de grandeza, para você ter uma ideia, a gente já trocou praticamente 1.000 postes desde o primeiro evento severo que a gente teve ali há 10 dias atrás. Né? E a maioria desses postes foram aonde? Em Bagé, região de Bagé. Então, assim, a gente trocou praticamente 900 postes e mais de 350 postes são na região de Bagé. Nós estamos trabalhando aí com 66 caminhões pesados. Caminhões pesados, entenda, é o caminhão que tem o MU, que é onde vai conseguir levantar um poste, vai conseguir levantar um transformador. E para a gente conseguir conduzir todas as 36 cidades, isso fica pulverizado. Uhum. Não fica concentrado em uma única região. Então, existe sim essa questão de demora, existe essa questão do vizinho entrar em contato e ficar esperando que o outro não entre. Também existe aquele negócio que volta a energia e logo na sequência acaba, e aí as pessoas vão contabilizando que são 5, 6, 7, 8 dias sem energia. Mas a gente vem trabalhando forte, vem tentando reduzir esse prazo, não tem sido fácil. São pessoas aí trabalhando incansavelmente. Até mandei algumas evidências para você ao longo da semana, locais que a gente não tem acesso, os trabalhadores ali carregando um poste ou uma escora nas costas para poder
13: atravessar.
14: Às
13: vezes dentro de campo, né? Dentro de campo não tem travessia, né? Uhum.
14: Não tem travessia, carregando isso no ombro ali, tentando passar um acesso com água. Então, assim, a gente tem que prezar também pela segurança desses profissionais que estão, assim, incansáveis, trabalhando acima de 8 horas por dia e não tem sossego, né? Porque, assim, acabou um evento, já começou outro e a gente já vem trabalhando forte de novo. Pelotas ontem foi chuva de granizo muito forte, hoje chuva de novo muito forte. A região aqui, Bagé também vem sofrendo muito e a região de Bagé. Enfim. O que nos resta é conversar com essas pessoas, dar o descanso que eles precisam, mas sempre manter a guarda em pé ali e tentar atender o mais rápido possível e pedir desculpa à população e a compreensão aí, que nos oriente junto com você, que você vem fazendo uma parceria conosco aqui, de trazer informação. Eu sempre pergunto para você, pessoalmente estou perguntando para você se tem alguma questão que eu possa estar apoiando aí, e a minha equipe tem respondido dentro do possível, da melhor forma possível.
13: Perfeitamente. Houve alguns avanços, como, por exemplo, na Joca Tavares, na rede de Joca Tavares. Agora também um trabalho sendo realizado em direção à Serrilhada, já com trocas, substituições de postes. Existe uma previsão aí de melhoria de uma condição de rede de investimento por parte da Equatorial para esta comunidade, falando aí Serrilhada, nesta região, Marcelo?
14: Existe sim, inclusive a gente já estava investindo, né? E com essas chuvas fortes, com esses eventos climáticos severos, o solo fica mais encharcado. E desses praticamente 1.000 postes que eu trouxe aqui para você, não se engane achando que são todos postes de madeiras, inclusive postes de concretos novos que a gente já instalou. Tem caído, então assim, é um vento muito forte, são eventos que saem muito fora da normalidade. Essas torres que caíram lá, tanto da Axis quanto a nossa, foram projetadas, são torres projetadas para aguentar ventos até 150 km por hora e caiu. Então assim, é um fenômeno assim da natureza que a gente não consegue controlar e a gente vem trabalhando, vem investindo, é uma região que a gente precisa, inclusive meu gerente de construção e manutenção, ele esteve no local junto com o pessoal, a liderança, e a gente tem levado lá melhorias, mas lembrando, a gente pega um ativo que estava bastante degradado em termos de anos de utilização, né? Por exemplo, a gente vem tirando algumas coisas de rede de 1940, 1950, que já venceu sua vida útil. Mas é o que a gente adquiriu, é o que a gente tem para poder passar por cima, e a gente vai passar por cima da melhor forma possível e contando sempre com a parceria de vocês.
13: Marcelo, tem uma, inclusive, manifestação de ouvinte informando dois postes caídos na estrada da Serrilhada. Apenas aqui a informação, o produtor está em deslocamento neste momento na estrada da Serrilhada e ele diz que com acesso, ele está transitando nesta localidade, nesta estrada, e tem acesso, tem dois postes caídos, e ele já aproveita aqui para compartilhar a informação, apenas, né, registrando dois postes caídos na estrada da Serrilhada. Por outro lado, eu recebo também informação do senhor Sebastião Castro, que ele é residente na área urbana aqui na cidade de Bagé, portanto, ele mora no bairro Castro Alves, onde estamos sem energia elétrica mais de 24 horas, em algumas ruas, e ele destaca o seguinte: não tem poste caído, não tem árvores caídas e até agora não foi resolvido. Sebastião Castro. Alguma dificuldade, não sei se você tem conhecimento sobre esta região aqui na área urbana de Bagé, Marcelo, fica aí a colocação.
14: Tá, eu vou pedir novamente para você, né, que reforcem aos ouvintes, eu estou reforçando aqui pessoalmente, é importante quando passar essas informações aí para você ou para qualquer canal de solicitação de atendimento, né, que passe ao C, que passe o protocolo de atendimento, que é onde a gente consegue nortear e também identificar onde existem possíveis falhas nossas para melhorar nos próximos, nas próximas ocorrências, né? Como você disse, tem a parte urbana ali, que está ali a 24 horas, ou próximo de 24 horas, que a gente não atendeu ainda, mas eu tenho a parte rural também que eu preciso atender. Uhum. Então, essa conta não é muito, muito fácil. Quando sai várias coisas ao mesmo tempo, a gente vem recompondo os grandes blocos. Primeiro, cargas essenciais, hospital, poder público, segurança e saneamento básico. Então, a gente vem recompondo de forma que a gente atenda as principais necessidades da população. E o rural a gente vai atendendo também conforme a gente vai conseguindo. De novo, o morador disse que tem acesso. Peço que ele passe ao C para você, o protocolo, que eu vou encaminhar para a minha equipe aqui, com certeza a gente vai tentar agir, mas lembrando, um veículo que não tem equipamento transita fácil, ou com um pouco de dificuldade, mas transita. Um veículo que trabalha com poste, que trabalha com equipamentos pesados, que é uma caminhonete que tem escada central ou tem cesto, a hora que entra na estrada, ele não consegue progredir. Eu tenho equipes passando a noite na estrada, porque a gente não consegue ajuda, porque a gente não consegue desatolar um caminhão ou não consegue desatolar uma caminhonete. Eu mandei algumas evidências para você com caminhonete nossa pela metade de água e lama, uhum, e barro. Então, assim,
13: estrada de Joca Tavares, por exemplo, é intransitável. Por lá estava a situação muito delicada, né, Marcelo?
14: Então, é importante a população ter esse entendimento e agradeço demais a população gaúcha. O pessoal é muito prestativo, a gente tem recebido muita ajuda na área rural, porém, em determinados... Olha aqui, ó, o exemplo que eu trouxe para você, né, e para todos os ouvintes. Dois caminhões atolados na estrada em Pedras Altas e dois tratores... E uma patroa,
13: Lavras,
14: que é aquela máquina...
13: Você falou Lavras.
14: Isso, Lavras.
13: Lavras.
14: Desculpa, é Lavras. Aí, assim, e o caminhão não conseguiu sair do lugar. Por quê? Porque tem poste em cima, porque tem um transformador, porque tem uma bobina de cabo, e tudo isso pesa muito o caminhão. Então, às vezes o acesso com um veículo de passeio ou de transporte rural que não esteja carregado seja diferente do nosso acesso com equipamentos específicos para atendimento de falta de energia.
13: Quantas equipes estão atuando no momento?
14: Olha, só aqui na Regional Sul, a gente atua assim, com capacidade máxima, né? como eu disse para você, caminhões pesados, que são os caminhões com muque. São 66. Lembrando que a gente tem 36 municípios para atender, tá? E equipes leves. O que é equipes leves? São as equipes que tem a caminhonete, que tem a escada central, veículos menores, né? A gente tem atuando aí em torno de 150 equipes e fazendo turnos, né? Por que fazendo turnos? Porque a gente tenta estender o máximo possível o atendimento para poder ficar com menos ocorrência e com menos clientes fora, sem energia ao longo do dia e da noite dentro da Regional Sul.
13: Perfeitamente. Marcelo Pazotti, mais algum comunicado? Gostaria de compartilhar aqui com os nossos ouvintes?
14: Suvinho, eu queria agradecer aí a oportunidade de participar aqui junto no teu programa aqui, o Delta Rural. Você tem recebido aí minhas mensagens constantemente, você manda para mim constantemente e com muito prazer eu tenho atuado aí junto ao meu time. Minha liderança cada vez mais tem evoluído e pode ter certeza que tanto eu como a minha equipe, meus líderes aqui, e a gente vem trabalhando, fazendo um esforço muito grande e a gente tem trabalhado incansavelmente para que reduza cada vez mais o atendimento e o tempo, né? Porque a gente sabe que a gente mais quer que os nossos clientes não fiquem sem energia, mas infelizmente lidar com eventos climáticos não é algo muito simples. Em 32 anos trabalhando com distribuição de energia, eu tenho passado por situações aqui muito diferentes do que eu já passei em toda essa histórico meu de profissão em outros 4, 5 estados que eu já passei.
13: Muito obrigado, Marcelo. Obrigado pela participação, pelas informações aqui no programa. Um grande abraço. Bom dia.
14: Silvinho, eu agradeço e fico à disposição, tanto eu como meu time, para tirar qualquer dúvida e trazer informações para o Delta Rural. E é muito importante que a população tenha ciência do que está acontecendo. Obrigado.
13: Um grande abraço. Marcelo Pazotti, superintendente da Equatorial, participando aqui conosco e registrando, né, também a questão aí sobre o trabalho, a atuação da Equatorial neste momento aqui na região da campanha em especial. Jefferson Milk, ligado conosco. Paulo Fico, ligado conosco. Guilherme Brasil, eles têm que fazer a manutenção com tempo bom. Isso tem que fazer em... e deixam o problema vir para se movimentarem. A participação do Guilherme Brasil e a sua opinião. Bom dia, meu amigo. Muita chuva, vento e granizo por aqui, mas com energia elétrica, com luz. O Everton Borges Matos e a turma de Joca Tavares. Algumas localidades ainda sem energia elétrica, reiterando. Eu recebo aqui a informação lá da Serrilhada, Coxilha do Aedo, também estrada Corredor da Chicaca e estrada da Arvorezinha, também sem energia elétrica, sem energia elétrica lá no São Diogo, Pedras Altas, e também na Ulha Negra, ali bem no trevo de acesso à Ulha Negra, o município de Ulha Negra, são algumas localidades. Lá na Ferraria já foi restabelecida a energia elétrica. E também registrando lá na Santo Antônio, na última derivação, no Corredor dos Vieiras, na Elianinha. Tudo ok, né, Elianinha? Ok, são algumas informações. Nosso clima anárquico não é fácil. Jaques Brasil de Souza, né? Parafraseando o professor Piva Lobato. Ok, 7:09, temperatura 16 graus.
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bem, estamos de volta, 7h18, 7h18, temperatura 16 graus, dá uma trégua, né? Falando aqui da chuva, neste momento cessou momentaneamente, segue a instabilidade, permanece, turma, chances de chuva em decorrer desta semana. Alertando também que para o final de semana, ali sexta, sábado e domingo, teremos queda na temperatura. Final de semana, segundo a previsão, não teremos chuva. Há pouco eu dizia, deu uma trégua na chuva e agora, novamente, voltou, né? Estamos aí com a chuva a todo momento na Rainha da Fronteira. Está chovendo, neste momento, sim, em Bagé. Doutor Mário Paiva, nosso abraço, doutor Mário Paiva, ligado conosco, nosso bom dia. Ladislau Azevedo, lá em Pedras Altas, também acompanhando o Delta Rural, registrando que o remate de hoje do Jaguari foi transferido. Nova data, 25 de agosto. Por motivo das condições climáticas da nossa região, optamos pelo...

0: pela transferência do remate de gado geral de hoje, do Jaguari. Então, o remate programado para hoje, devido às condições climáticas, passou para o dia 25 de agosto. Terça-feira que vem, turma, as inscrições permanecem abertas. As inscrições continuam. Informações pelo 53 999 684993. Arturo Isasmendi, ligado conosco, nosso bom dia. Choveu por aí? Grande abraço à turma da Mimosa e município de Candiota. A Ana Cláudia, no Sobrado. Aqui na estância, Silvinho, 98 milímetros de chuva até ontem à tarde, até ontem. Ana Cláudia, no Sobrado, a estância do Sobrado, nosso abraço, nosso bom dia. Afrânio Doglia, bom dia. Baú sem energia elétrica. Lá no Baú estão sem luz, estão sem energia elétrica, batendo água neste momento. Afrânio Doglia, presidente do Sindicato Rural do município de Candiota. Um abraço, presidente. O Arturo Isasmendi informa, Silvinho, aqui na Mimosa, em Candiota, estamos sem energia elétrica desde a uma hora desta madrugada, da madrugada desta, portanto, desta terça-feira. Ok, um grande abraço à turma lá de Candiota, lá da Mimosa. Muita chuva por aqui. Pois é, Arturo, por aqui também, neste momento, chove aqui em Bagé. Bastante chuva. E lá no início do programa, nós trazíamos a participação do Armando Azambuja, e aqui, né, carinhosamente denominamos como Homem do Tempo. Ele dizia o seguinte: Silvinho, nesta madrugada, isto a informação das 5 horas e 17 minutos desta madrugada, até então foram registrados 30 milímetros em Bagé. Ontem, por exemplo, nós tivemos também, senhoras e senhores, chuva na madrugada, temporal, vento forte, queda de árvores e, além, é claro, senhoras e senhores, né, registro queda de granizo. Zé Pedro Azeredo Crespo, 70 milímetros, em Pedras Altas. Olha, são inúmeras manifestações, turma. Nosso muito obrigado aí por todas as manifestações e aqui registrando nesta manhã de terça-feira. Segue a chuva em Bagé. Muito bem, dando prosseguimento ao Delta Rural desta terça-feira, já estão aqui conosco os nossos convidados e aqui estamos com o Sargento Alves Branco, a Sargento Alves Branco, juntamente com o Sargento Santana, onde vamos tratar sobre patrulha rural, né? Inclusive, Sargento Santana deixando aí o cargo né, de comandante à frente da patrulha rural, onde assume, né, a Sargento Alves Branco. Inicialmente, Sargento Santana, seja bem-vindo, muito obrigado por atender o nosso convite. Muito bom dia!
1: Meu bom dia, Silvinho, eu agradeço esse convite, né, por estar nessas duas emissoras novamente, né? Um grande prazer que venho aqui relatar a nossa passagem de cargo. Notoriamente, né? Claro. Mas vamos continuar sempre na lida.
0: É verdade, sempre trabalhando pela segurança, em prol da segurança, né, Sargento? Há quanto tempo esteve à frente da patrulha?
1: Silvinho, ao total, são mais de 15 anos na frente da patrulha rural.
0: Só em Bagé, né? Na patrulha rural de Bagé? Uhum.
1: Exatamente, eu comecei lá nos meados de 2000, por aí, né, Silvinho? Então, com um convite do então Tenente Eduardo para vir para a patrulha rural. Naquela época a gente tinha 12 homens, Silvinho. Uhum. 12 homens, então a gente era 24 horas na estrada. Então nesse tempo aí a gente vem assumindo. Então nesse vai e vem, que a brigada, né, a gente vai galgando os cargos, né, a gente, claro, vai sendo promovido e então tem as funções como aconteceu agora. Uhum. Né, hoje eu sou primeiro sargento, né, e tenho a função de tenente. Tá. Né? Então a gente vai galgando, então tem as funções que são limitadas, né? E a gente tem que cumprir.
0: Claro, perfeitamente. Até porque a vida é feita de ciclos, né?
1: Exatamente, é um ciclo que 15 anos, 15 né? Anos. E depois desse retorno que eu voltei, mais 5 anos, né, Silvinho? Uhum. E aí, nesses 5 anos, tive o prazer de conhecer o amigo, tive o prazer de conhecer inúmeras, né? Porque a patrulha rural se tornou comunitária, Silvinho. Comunitária, porque eu te digo, a gente tem que estar sempre ao lado das pessoas que entendem do campo e que estão sempre ali para ajudar. E a gente teve esse prazer, né, nesses 5 anos de galgar essa amizade que eu tenho, né, porque são inúmeras mensagens que foram transmitidas, tu tem conhecimento disso, né?
0: Um reconhecimento muito grande, mensagens de carinho, mensagens de agradecimento, reconhecendo o seu trabalho, o trabalho da patrulha como um todo.
1: Exatamente, não é só eu, é o pessoal que está aqui comigo todo, né? Há anos a gente vem batalhando. Então são pessoas que gostam de trabalhar na área rural, porque não é para qualquer um, Silvio. Uhum. Hoje em dia não é para qualquer um. Mas eu agradeço a todos as mensagens. Não vou enumerar
0: pessoas. Paulo Henrique Machado, turma, mandando um abraço. Paulo Henrique,
1: meu amigo do fórum.
0: Isso, da comarca local. Isso, Elianinha Silveira.
1: Uma grande. Como eu vou dizer, Silvio, eu não tenho como enumerar as pessoas que estão sempre ao meu lado me mandando mensagem. Mas a gente vem pensando, desde ontem eu venho pensando, pô, como eu vou homenagear essas pessoas, como eu vou dizer um obrigado, claro, né? Eu não tenho como dizer nominalmente, não tenho, claro, porque todo mundo sabe, né? Você seria demagogia da minha parte citar uma pessoa e não citar outra. Uhum. Então, assim, eu digo que todos, né, claro, eu, pelo carinho que eu tenho nessa área rural, né, não posso dizer a Heleninha.
0: A Heleninha está ligada, agradecimento ao Sargento Santana, município de Seguá, prestando agradecimento.
1: É, Heleninha, o doutor Alfrano em Candiota, em Lavras, toda a região. Aqui nas Palmas eu tenho grandes amigos, né, Silvinho, que um abraço já, dizendo, ô, Sargento, não some, o senhor não some. Isso aí, o que te engrandece nisso? É o teu serviço, né, tu fez o teu serviço. Tu mostrou o que é realmente, né? Tu teve aquela capacidade de dizer, eu fiz o meu serviço e com a graça de Deus eu consegui cumprir.
0: Perfeitamente. Para quem está acompanhando a nossa programação, a saber da trajetória futura agora, quais as atuações, né? As suas ações de trabalho no próximo cargo, sargento.
1: A minha nova função, Silvinho, delegado pelo comandante do 46º da companhia, do 46º Capitão Pedro, é a função de apoio a ele, né, nas demais frações da área. Quer dizer, eu já fazia esse serviço, né, com a patrulha rural, então agora vou ficar especificamente auxiliando ele justamente na área do policiamento, né, e das frações. Então, quer dizer, eu não vou sair totalmente da patrulha rural. Tá. Né? A minha colega, né, que vai assumir, mas eu não vou estar diariamente, eu vou estar esporadicamente. Lembro, tá ali auxiliando sempre, né? Porque, queira ou não queira, a gente conhece a área rural, né?
0: Claro. Amigo Sargento Santana, abraço! E bem-vindo também a Sargento Alves Branco. Aqui a participação da turma lá do Sobrado, mandando já uma saudação. Ana Cláudia, mandando um abraço.
1: Seu Marco e a dona Ana.
0: Isto!
1: Um abraço.
0: Acompanhando aí a programação. Prosseguindo com o Delta Rural e aqui trazendo a palavra da comandante, né, da Patrulha Rural, Sargento Alves Branco. Seja bem-vindo à nossa programação, parabéns, cumprimentos já, né, de antemão, tendo em vista o novo desafio. Muito bom dia.
2: Bom dia, Silvio, bom dia aos ouvintes, né, do Delta Rural. Agradeço a oportunidade por estar aqui, me fazendo conhecer um pouco através da palavra, né, a área rural, os produtores. É um desafio, né, mas também uma conquista, né? 21 anos de serviço, 21 anos de rua. A minha escola é a rua, é o policiamento ostensivo, é o atendimento de ocorrência, A minha bagagem é essa, é a abordagem, o dia a dia, é a repressão. Então, essa é, é o que eu trago para, digamos assim, aplicar na patrulha também. Mas, como o sargento falou ali, a patrulha ela é comunitária. Há esse trabalho de proximidade com as famílias da área rural, com os produtores, com toda a população em geral. Tem que haver essa proximidade. Então, o nosso desafio é manter o padrão desse trabalho consolidado, fomentado, né, pelo sargento e por toda a equipe, né, e dar continuidade a isso aí, com algumas novas práticas, novas ideias, né? Claro. E para que venha somente a somar e aí darmos continuidade a esse trabalho que vem de anos, né? Porque a patrulha rural ela é uma da menina dos olhos, digamos, do batalhão, assim, ó. Ela vem se mantendo há muitos anos ativa, ao contrário de alguns lugares que pela falta de efetivo tem que se como é que eu vou dizer, tem que se desativar a patrulha. Uhum. Então, aqui ela vem se mantendo ano a ano.
0: Perfeitamente. E com uma responsabilidade árdua, inclusive, né? Várias localidades, vários municípios, sim, tendo atendimento por parte da patrulha, que é referência, né?
2: Sim.
0: Sargento Alves Branco.
2: A patrulha, ela atende Bagé, ela atende Pinheiro Machado, agora, que vem para a nossa região, tá. Pedras Altas, Hulha Negra, Candiota, ela pega Lavras, ela pega Dom Pedrito. Né, Dom Pedrito e Lavras, eles conseguem manter uma patrulha ativa, mas já que tu pode notar, essa área em extensão ela é bem grande, uhum, para uma guarnição somente, uma equipe somente. Mas a gente tenta atender da melhor forma. Nós temos o nosso telefone funcional.
0: Que é o WhatsApp.
2: Que é,
0: né,
2: o WhatsApp. A família, o produtor, quer um contato com a patrulha, deixe um WhatsApp ali, a patrulha vai fazer esse contato. Quer relatar algo suspeito na via, na estrada, na sua localidade, pode mandar ali que a gente vai averiguar.
0: Uhum. Solicitar uma visita da patrulha.
2: Solicitar uma visita é muito importante. A gente quer manter esse trabalho de proximidade com as famílias. Eu quero uma maior proximidade com as escolas rurais, uhum, que já fiz algumas visitas, tanto na escola ali do Corredor do Tata, Favorino Colares, né? Na Escola da Coxilha
0: das Flores,
2: uhum, na UBS, nas Unidades Básicas de Saúde Rurais. Também quero manter essa proximidade, sermos co-irmãs, a patrulha.
0: Esse contato, né?
2: A patrulha ser uma apoiadora desses órgãos ali. Tipo, essa escola do Corredor do Tata ali, uma escola municipal de 6 alunos. E aí a gente ficou muito tocado em fazer essa visita, porque são 6, 7 alunos. E aí eu conversei com a equipe, quem sabe a gente não apadrinha essa escola. Claro. Fizemos um dia de visita, trazemos algo para passar o dia com as crianças, promover aquela diferença no dia a dia deles ali. Uhum. É bem importante. Eu quero fazer uma visita na escola de São Sebastião ali.
0: Isso, Torquato Severo.
2: Uhum. Até já nos surgiu uma demanda para fazer uma visita e averiguar alguma situação na escola. Então, eu quero, tipo assim, ó, trazer e fazer com que a patrulha seja um ponto de referência e digamos assim, socorro para essa comunidade rural distante também. A gente quer chegar ali e poder apoiar uma pessoa, um idoso que está doente, que muitas vezes não consegue deslocar para a cidade, para um atendimento médico. A patrulha, se tiver alcance, ela vai fazer. Ela vai fazer.
0: Perfeitamente. Sargento, destacando aqui o contato, o WhatsApp da Patrulha Rural, que é muito importante esta troca de informações, né?
2: Sim.
0: Juntamente com a população, a Patrulha Rural de Bagé, o WhatsApp é o 53984488309. Este Isso. é o contato. Para quem está acompanhando agora, envia uma mensagem, é isso? De texto, explica a localidade.
2: Sim. Envia essa mensagem, quer relatar algum movimento suspeito, atitude suspeita de transeuntes na via, na sua localidade, veículo suspeito, carroça, que tem sido muito usual, uhum. né, na área rural, pra, tipo, sendo utilizada, né, em furtos, na propriedades, a residências, como a gente bem atendeu na localidade do Pérez agora,
0: Passo do Pérez,
2: na sexta-feira. Uhum. Segundo o morador, foi utilizada uma carroça. Outra averiguação que se deu um dia antes também no Pérez, movimento suspeito com carroça na região do mato, desatrelaram o cavalo, esconderam a carroça, esconderam o cavalo. Então, essa situação foi repassada e foi averiguada em loco, né? Uhum. Quase que no mesmo momento. Então, que as pessoas utilizem essa ferramenta. A patrulha, ela não é assim, 12 horas por dia, 24 horas por dia, devido à demanda do efetivo. Tá. Nós teremos que folgar, né? Até porque é só uma equipe. Mas chega essa demanda via WhatsApp, prontamente, quando a patrulha entrar de serviço, ela vai lá fazer esse contato, fazer essa visita, ver o que a família, o produtor tem a nos relatar e dar o atendimento correto para essa demanda aí que for nos acionada via WhatsApp.
0: Perfeitamente. Outra ocorrência, outra atuação por parte da Patrulha Rural foi no corredor do Banhado Grande,
2: sim,
0: né?
2: Sim.
0: Onde havia um veículo também, atitude suspeita, é isso? Ou abandonado?
2: Não, chegou através dos moradores dessa localidade que esse veículo estaria abandonado já há três dias. A patrulha foi averiguar e verificou-se que esse veículo realmente estava lá no local.
0: Uhum.
2: Chaves dentro, em situação de abandono e com licenciamento vencido. A gente não sabe afirmar por qual motivo foi abandonado. Não é daquela área, não é o proprietário, não é morador da área rural. Então, como tu vai saber se esse veículo não foi até lá para efetuar um abjeto, uma caça? Então, foi feito o recolhimento deste por...
0: Para o depósito, é isso?
2: Para o depósito por... como é que é? Agora me fugiu... Infrações administrativas, aí foi recolhido.
0: Perfeitamente. Sargento Santana, recebendo aqui mais mensagens, antes, porém, apenas complementando.
1: Complementando essa situação, Silvinho, eu estava à frente da patrulha nesse dia, tá. Foi no sábado, né, Pezinho? Nós estávamos, né? Então, na sexta, já estava tudo, já tudo leva um porém, né? Na área rural tudo leva um porém. E eu já tinha essa demanda, a gente já tinha essa demanda, porque tinha três pessoas a pé ali naquela área. Então, no Banhado Grande e no corredor do Pérez,
0: uhum.
1: né? Aí me foi relatado que andava dois homens e uma mulher. Inclusive, uma mulher tinha perdido uns tênis. Claro, não encontramos.
0: Tá.
1: Aí a gente chega ao quê? Ao foco do veículo, que foi abandonado. Então, eles saíram ali por dentro. Por que saíram ali por dentro, Silvinho? Por que desviaram do asfalto? É bem melhor do que tu andar. Alguma coisa tem. Né? Então, através desse WhatsApp, né, que fica bem melhor a mensagem, não a ligação, né, a gente chega ao local. E foi o que a gente realmente chegou. Claro, a gente teve outra demanda também, uhum. no Corredor da Alegria, que a gente teve antes para fazer uma averiguação.
0: Interessante a leitura, né? É, a subjetividade.
1: Exatamente.
0: Por que esse traço, né?
1: Aí, no outro dia, Silvinho, o cara me entra disparando ali no abaixo, antes da Urcampo, tem uma pontezinha, não sei se tem
0: Tá. Água
1: ali, entrou ali pelaquele matagal, não foi encontrado. Mas o pessoal viu. Então tudo é um conjunto, né?
0: Que, pô, é um quebra-cabeça que vai juntando aí, vai somando, né,
1: exatamente.
0: Sargento? Mais uma vez, agradecemos e enaltecemos o trabalho do Sargento Santana.
1: Então, tudo é um conjunto, né?
0: Que, é um quebra-cabeça que vai juntando, aí, vai somando, sim, né,
1: exatamente.
0: Sargento? Mais uma vez, agradecemos e enaltecemos o trabalho do Sargento Santana, assim como reiteramos nossa confiança nos serviços da Patrulha Rural, agora com a Sargento Alves Branco. Contem sempre conosco no que pudermos ajudar. Aqui registrando a participação de Pablo Echevarria, é a turma de Joca Tavares.
1: Ô Pablo, eu tenho muito a agradecer por ti, pela mensagem justa.

0: No meu telefone particular, né? É que os amigos têm o número particular de Sabino Santana. Então a gente fica satisfeito com isso aí, porque eu digo, são amigos. São amigos e trabalham junto comigo. Assim como Vossa Senhoria na minha frente aqui, trabalha junto comigo, né, Silvio? E eu não, como eu disse, não é um adeus, a Patrulha Rural não é um adeus para mim. Eu ainda estou nativo.
1: Vai ser um reforço e forte, importante, hein, Sargento
0: Exatamente.
1: Santana?
0: Bom, tu sabe o vínculo que eu tenho com o Sargento Alves Branco, né? Eu vou estar sempre auxiliando o Silvio. A área rural, eu saio da Patrulha Rural, mas a área rural não sai de mim.
1: Perfeitamente.
0: A amizade é grande. Obrigado, Pablo, e aos demais pelas mensagens.
1: Perfeitamente. Doutor Cláudio Pires Alves Branco, bom dia, grande equipe. E aqui nós precisamos destacar a equipe, né, Sargento Santana?
0: Sempre trabalhando junto, né?
1: Soldado Pezzini.
0: Soldado
2: César.
1: E soldado
2: E
1: César.
2: temos agora
0: Fazendo
2: mais
0: curso.
2: uma aquisição, que é o soldado Portela. Ontem ele começou o curso de patrulhamento rural e combate a objeto em livramento.
1: Tá.
2: Está se qualificando para estar junto à patrulha. Temos mais o soldado Cavalheiro. A patrulha agora, ela tem uma. Somos três, mas ela teve uma aquisição de dois soldados. Que na ausência de um dos três da patrulha que hoje está ativa, vai vir o Cavalheiro ou César suprir essa falta. Que
1: Tá.
2: são qualificados também. César atuou na Patrulha Rural de Uruguaiana durante 3 anos. Um viés também bastante diferente, porque lá eles faziam a patrulha embarcada, por causa do rio, e bastante experiência nessa área rural também. Não vou dizer que em Bagé, mas ele tem experiência em loco em trabalhar em patrulhas rurais.
1: Pegando a palavra do soldado César, complementando a sua experiência, tendo em vista já a atuação no município de Uruguaiana, o que é muito importante, a área de fronteira também. Soldado, seja bem-vindo à nossa programação, nosso bom dia.
3: Bom dia, tudo bom?
1: Tudo bem. Soldado, falando um pouquinho da sua experiência, do seu trabalho junto ao município de Uruguaiana.
3: Isso, eu trabalhei lá em Uruguaiana, na área rural. Lá a gente tinha alguns distritos e a maioria consegue acessar via barco, pelo rio. Então a gente tinha esse diferencial de fazer o patrulhamento embarcado. Fazia contato pelos distritos. Enquanto sobe o rio, vai fazendo abordagem em acampamentos, fiscalizando, vendo situação de possível acampamentos para caça ilegal, para cometer abjeto, esse tipo de situação.
1: Perfeitamente. Esse era o trabalho realizado lá em Uruguaiana, é isso?
3: Sim, fora o serviço convencional já de patrulha rural, tinha esse adicional, que era o patrulhamento embarcado.
1: Perfeitamente. Pegar aqui a palavra também do soldado Pezzini, apenas um registro, como está aqui conosco. Por favor, soldado, seja bem-vindo, muito bom dia.
4: Bom dia, Silvinho. Bom dia a todos os ouvintes. Estamos aí agora para apoiar a nova comandante, né? Estava junto com o Sargento Santana já vai fazer 4 anos. E aí, todo esse tempo, aprendi bastante coisa na área rural, junto com o sargento aí. Tem bastante conhecimento. E o pouco que eu aprendi, vou passar para a nova comandante agora.
1: Perfeitamente. Sucesso é o que
4: Obrigado.
1: desejamos. Sargento, tocando também. Nós tínhamos também o soldado Arruer, né, Sargento Santana? Não está mais?
0: Não, ele pediu afastamento, né? Está trabalhando na área urbana agora,
1: Tá.
0: né?
1: É
0: Mas
1: outra atividade profissional, é isso?
0: continua, né? Só muda o foco. Em vez de ser o patrulhamento rural, é o patrulhamento urbano agora.
1: Perfeito.
2: Silvinho, um adendo que eu gostaria de fazer. A Brigada Militar está investindo bastante na qualificação do efetivo no que diz respeito à atuação na área rural. Este ano já estamos na terceira edição do curso de Patrulhamento Rural e Combate a Objeto em Santana do Livramento, que é em loco esse curso realizado na Fazenda Lolita, que todos devem conhecer por Lolita, mas agora tem um outro. É denominada por outro nome, que é. Já vou te repassar aqui. CTPFRON, Centro de Treinamento e Patrulhamento Rural e Fronteiras. Então, como diz em uma frase que está lá nas paredes da Lolita, aqui são forjados os melhores patrulheiros rurais da América Latina. Então, eu tive a oportunidade deste ano participar da segunda edição, que foi 15 a 19 de junho. Então, agora, neste momento, nesta semana, está havendo a terceira edição, onde o efetivo que quer se qualificar, quer fazer parte de uma patrulha rural, vai lá e faz esse curso, se qualifica, faz uma imersão nesse mundo da fiscalização, da lida de mangueira. É um A ao Z dentro dessa área.
1: Um animal,
2: sim,
1: né?
2: É tudo muito técnico, tudo vem para nos deixar mais técnico nessa área.
1: Perfeitamente. Também registrando a parceria com a Inspetoria Veterinária, sim. Dr. Cláudio Pires Alves Blanco, mandando um abraço.
2: Cláudio é meu parente. Faz até um tempo que não nos vemos, a minha saudação a ele. Espero que sejamos uma co-irmã com a inspetoria de Seguá, né? Se não me engano, ele
1: exatamente,
2: trabalha.
1: Exatamente.
2: E podemos trabalhar junto aí nesse.
1: Ele diz o seguinte: em breve, novas atividades em conjunto.
2: Sim, sim. Perfeito. Com certeza.
0: Inclusive, né, um abraço ao doutor Cláudio. Não deixar de mencionar também a doutora Ana. E a doutora Giovana
1: Evangelista.
0: Sempre nossa parceira, né? Sempre nós auxiliando em qualquer demanda, né? Tanto nas abordagens do veículo, na identificação. A gente está sempre junto. E sem mencionar também a Decrabe. Inspetor Patrício, né? Muito nosso amigo, muito nos auxiliando.
1: Delegado Guilherme, Patrício. Delegado, né?
2: Hoje tudo, inclusive, né? Nós temos uma reunião com a Decrabe já para fazer essa aproximação, esse estreitar laços, que é bem importante, né?
1: Esse link é fundamental, esse link, né?
2: Trabalharmos juntos, né? Porque o que funciona na segurança aqui em Bagé hoje é não termos um racha entre as forças de segurança. Todas trabalham juntos, se apoiam. Tanto a Polícia Civil, Brigada Militar, SUSEP, PRF, PF. É o que torna a nossa cidade, né? A Guarda Municipal, que torna a nossa cidade, como ano passado, a quinta mais segura do Brasil.
1: É verdade, é uma referência. E aqui nós temos que destacar a Brigada Militar, a Força Tática, a Inteligência, a DECRAB, nós temos a DRACO, nós temos a Polícia Rodoviária Federal, nós temos a própria Municipal, a Guarda Municipal. Olha, o que aqui é referência, aqui é diferente, né? E assim, muitas vezes a gente fala, assim como nós temos uma segurança que é exemplo, que é modelo em Bagé, né? E às vezes nos falta um pouquinho deste mesmo exemplo na área da saúde aqui da nossa Rainha da Fronteira, mas as coisas precisam avançar, né, Sargento?
0: A gente tem esse apoio aí, Subinho, porque a gente, eu te digo que nós não somos sozinhos. Eu sempre te falei em outra oportunidade que eu tive aqui, eu não sou sozinho, a patrulha rural não é sozinha. Então eu dependo de várias pessoas atrás da patrulha rural, né? Como tu citou aí, a tática, a investigação, tudo isso aí funciona, né, Silvinho? Inclusive, já pegando um ensejo, agradecer a AgriCampanha, nossa parceira, a nova diretoria, muito
1: vice-presidente, deixa eu só apresentar aqui, Raquel Tasqueto, bom dia, obrigado por tudo, querido Santana, e bem-vinda, Sargento Alves Branco, contem conosco sempre, Raquel Tasqueto e Felipe Budó, somos parceiros sempre da Patrulha Rural, um forte abraço também ao soldado Pezzini, toda a equipe Patrulha.
0: Exatamente, né, obrigado Raquel, tu sabe a estima que eu tenho por esse casal, e eu digo casal porque o Felipe e a Raquel sempre nos apoiando, qualquer apoio, que seja logístico, claro, né? É impressionante, né? A AgriCampanha, então, não vou ter citado. O sindicato de Candiota também, o sindicato daqui de Bagé. Então, Silvinho, tudo isso engloba então, no sucesso da Patrulha Rural. Por isso que eu digo, eu não sou sozinho. A Patrulha Rural, hoje, comandada pela Sargento Alves Branco, não é sozinha. A gente depende de todos eles, pessoal, né? Porque, cara, se eles não mencionar algo de errado, eu não vou estar sabendo, né? Eu, a patrulha anda, imagina, Silvinho, de Pinheiro Machado, Dom Pedrito, de Lavras a Seguá, quantos quilômetros são? né? A patrulha rural não pode estar nesse local a todo momento, então a gente precisa de informações, tanto dessa comunidade, né, como do pessoal da secretaria, do pessoal da DECRAB, que às vezes passa, né, sargento, o senhor foi lá, o que aconteceu, a gente tem esse vínculo, né, então a gente precisa de todos.
1: É verdade. O outro dia, e é uma informação importante, né, uma recomendação para quem está no campo, não deixarem as propriedades sozinhas, né?
2: É uma orientação, né? É, tipo, a gente faz esse serviço preventivo, o policiamento preventivo, a gente faz a repressão, mas também o que ajuda é que ter alguém naquela propriedade, ela não estar abandonada por dias e dias, né? Porque a criminalidade ela tem o conhecimento da área, de quem mora ali, de quem não mora, aquela fica sozinha, aquela não fica. Então, eles têm todo esse conhecimento para a ação. E o que ajuda essa ação criminosa é o estabelecimento sozinho, abandonado, né? Às vezes, como já mencionado, a área é bem grande, não temos como estar todos os dias naquela localidade, a gente se desloca de um município para outro, né? Então, a gente faz esse pedido dentro das possibilidades que sempre tenha alguém, um vizinho que faça uma visita. A propriedade pode estar sozinha, mas peça para o vizinho fazer aquela chegadinha ali durante o dia, acender uma luz, aquela movimentação com os animais, né? É bem importante, né?
1: Perfeitamente. Senhores, só me resta agradecer a participação, a presença, desejar sucesso, Sargento Alves Branco, na nova missão, no novo desafio, assim como ao Sargento Santana, a toda a equipe da Patrulha Rural, estamos à disposição, né? O que estiver ao nosso alcance, podem também contar com a gente.
2: Silvio, eu agradeço a oportunidade de vir ao programa, de certa forma, conhecer já e fazer contato com essa população, mesmo que sendo ouvida. Agradecer as boas-vindas, que apesar de muitos eu não conhecer, mas agradeço. A gente vai tentar fazer esse contato na agricampanha também, que é bem importante. E sempre reforçando, Silvio, a Brigada Militar ela é a força da comunidade. E a nossa missão aqui é preservar vidas, aplicar a lei e restabelecer a ordem.
1: Perfeitamente. Cumprimento, Sargento Santana, nosso muito obrigado.
0: Silvinho, agradeço, né, lisonjeiramente, né, mais uma oportunidade que eu tive aqui, agradecer ao amigo, que muito parceiro, ao Clube de Tiro também pela aquisição da Starlink, ao Pablo, ao Sindicato Rural da Candiota, a Heleninha, inúmeras pessoas que tiveram ao amigo que foi importante para isso, então, e dizer, Silvinho, como eu falei anteriormente aqui, eu saí da Patrulha Rural, mas a Rural não sai de mim. Muito obrigado a toda a comunidade rural de Bagé.
1: Um abraço à comandante Carla, também a turma lá, o Rolim, um abraço, Major Rolim, o capitão Pedro. E a toda a equipe, né?
0: Exatamente, que está sempre nos apoiando em inúmeras questões, né?
1: Perfeitamente.
2: É, bem mencionado, Silvio, o agradecimento pela confiança depositada em mim pelo comando, Coronel Carla, Major Rolim e Capitão Pedro. A garantia de que trabalho e empenho não faltará.
1: Perfeitamente. 7:53, concluindo o Delta Rural, nosso abraço Alex de Labari, Grupo Nicola, abraço meus amigos e clientes Claudio Miro e Renata, baita trabalho Alex de Labari, o Grupo Nicola, carreta Chevrolet, chegamos em Bagé, condições especiais para você sair de Chevrolet 0 quilômetro até o dia 19 de agosto, das 9 às 19 horas. Ok, grande abraço, Alex de Labari. E ele diz o seguinte: muito obrigado, Silvinho. Juntamente com a programação, fizemos a venda de 21 veículos somente no sábado. Grande abraço, parabéns. Obrigado também aos nossos ouvintes, aos nossos amigos que estão sempre acompanhando e apoiando a nossa programação de certa forma. 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Vamos lá, turma, grande abraço a todos vocês. O Jaguari Remates avisando, hoje não haverá remate, turma, mau tempo é o motivo. Portanto, ficou transferido para o dia 25, não esqueçam, de terça-feira que vem, remate de gado geral na Associação e Sindicato Rural de Bagé. 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Também aproveitamos e destacamos a turma lá da Pilon Cereais. 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Vamos ficando por aqui, retornaremos amanhã. Tenham todos uma ótima terça-feira.

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8:03. Alô, você! Eu tô chegando, turma! Manhã de terça-feira, 18 de agosto de 2026. Angel na comunicação, técnica de som Carlos Silva, temperatura em 17 graus. E você, tudo bem? Vamos encarar essa terça-feira, gente? Hora de curtir a nossa viagem musical.

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0: Clássico de 1988, Roxette com Listen to Your Heart. Finalizando meia hora de música boa. Clássico é clássico, né? E toca aqui na Viagem Musical.
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4: 8h35, vamos em frente com a viagem musical.

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6: 8h51, você está na mais ouvida.

0: Clássico Man at Work com Da Wonder, de 1981, finalizando a viagem musical de hoje e os clássicos de todos os tempos. 17 graus a temperatura. Na sequência, você ouve Radar Delta.
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96, alô você que está curtindo a número 1 da cidade, por aqui Angel na comunicação, técnica de som tá o Carlos Silva e a temperatura agora está em 18 graus, hein? Para você que está ligando o rádio, vai curtir essa manhã com a gente. 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É hora de curtir sucesso e música boa, Papas da Língua.

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0: Danilo e Davi, não mexe nas minhas gavetas. Finalizando meia hora de música boa, você está na Delta FM, a mais ouvida.
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7: E aí, tudo bem? Tô chegando com as notícias do mundo da música desta terça-feira. Pra falar aqui, quando chove, une Laura Pausini e Sandy em música. A italiana Laura Pausini acabou de subir nos aplicativos de áudio a aguardada parceria com a brasileira Sandy. Quando chove, chegou acompanhada de um clipe gravado em Milão e passa a integrar versões digitais do álbum Locanto 2, álbum em que Laura revisita clássicos da música italiana, ampliando seu alcance por meio de colaborações e novas leituras. O lançamento é uma nova interpretação em português da música italiana, que foi composta originalmente gravada por Pino Daniele em 1980, que Laura também regravou para a tracklist original em Locanto 2. A nova versão em português, baseada na releitura de 1994, na voz de Patrícia Marx, chega como presente aos fãs brasileiros, confirmando mais uma vez o quão profunda é a relação de Laura Pausini com o país. E agora, com a Sandy. Vale a pena conferir Laura Pausini e Sandy quando chove. Daqui a pouquinho eu volto com mais notícias. Até já.
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0: 9h35, já estamos de volta com sucesso para você. Israel e Rodolfo.

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5: Temperatura 17 graus.

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0: Banda, finalizando o Radar Delta de hoje. 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A gente vai para o intervalo comercial, tá chegando o melhor do pagode.
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5: Voltei pra falar que ao lado de Guilherme Arantes, LS Jack regrava cheia de charme. A banda LS Jack iniciou uma nova fase da sua trajetória com o lançamento de Cheia de Charme, clássico de Guilherme Arantes. O single abre caminho para o projeto Canções que Ficaram em Nós, um EP de 5 faixas que revisita clássicos da música brasileira sob a identidade atual da banda em formato de power trio. O trabalho nasce de um processo de redescoberta. Vale a pena conferir então, hein? LS Jack e Guilherme Arantes cantando Cheia de Charme. Daqui a pouco eu volto com mais notícias. Até já!
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2: 19, 17 graus a temperatura, tudo pronto por aqui para apresentar para vocês o Pagodelta de hoje. Angel na comunicação, técnica de som Carlos Silva, e a gente começa curtindo Camisa 10 e a nova, 5 letras.

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4: 10h20 com chuva em Bagé.
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0: curtiu Raça Negra, meia hora finalizada com o melhor do pagode no programa Pagodelta.
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8: Voltei pra falar que foi lançada a música do Diego e Arnaldo com Mariana Fagundes, hein? Diego e Arnaldo lançaram a primeira faixa inédita do DVD Na Tora Volume 3, gravado recentemente na Plaza de Espanha, em São José do Rio Preto. A música Patrão é a parceria com a cantora Mariana Fagundes. Destaque por conta do single Peão Todo Tatuado. Chegou às plataformas nos últimos dias e também o vídeo no YouTube. A composição é assinada por Júnior Angelim e Daniel Almeida. A escolha de Patrão como o primeiro single expõe a proposta do projeto Na Tora: reunir interpretações autênticas, encontros marcantes e a energia de uma apresentação ao vivo. Vale ressaltar que a sintonia entre Diego e Arnaldo e Mariana Fagundes se destaca tanto pela força das vozes quanto pela presença de palco, resultando em um feat que promete conquistar o público com a promessa de se tornar um grande hit. Vale a pena conferir Diego e Arnaldo com Mariana Fagundes em Patrão. Já já volto com mais notícias. Até já!
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2: Estamos de volta, 18 graus a temperatura. Para você que está curtindo a mais ouvida, hora de curtir o sucesso do De Propósito.

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Demais esse som do Jeito Moleque. Essa versão, gente, ficou maravilhosa, né? A música do Skank, imortalizada na voz de Samuel Rosa, agora na voz do Jeito Moleque, sutilmente. 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

0: 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Na sequência, grudadinho com o Pagodelta, êxitos em estéreo.
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De volta aqui na mais ouvida da cidade, Angel na comunicação, técnica de som, Carlos Silva. Manda um abração para os meus amigos, gente, do Atacadão Casa VIP, ali na Monsenhor Constable Hipólito 199. Um abração aí para essa turma. Estão sempre curtindo também a nossa programação. 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Tá começando o pedido musical do nosso ouvinte, temperatura 18 graus. Brenda pediu o Nando Moreno, oferecendo para Sofia. A Alice, quer curtir Acenda o Farol? Vai para o meu amigo Márcio, que pediu Jota Quest hoje. Tem também a participação da Berenice, que pediu Ignora. E o Maicon vai curtir Pena Que Você Já Namora.

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4: Já de volta aqui na Mais Ouvida, o Bruno pediu, o Grupo Chocolate vai curtir com a gente. Depois eu atendo aqui, ó, o Maicon e a Samanta que pediram Papas da Língua. E a Gabriele, na São Judas, pediu o Ian com a Mostradinha.

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12: Voltei pra falar que Belo, Rodriguinho e Amigos do Pagode anunciam o show Sonhos 90. Canções como Tô Te Filmando, Sorria, Farol das Estrelas, Brilho de Cristal e Coral de Anjos continuam provocando a mesma reação imediata. Basta começar pra todo mundo cantar junto. Agora, quatro nomes diferentes diretamente ligados à nossa história se unem pela primeira vez em um mesmo palco, performando ao mesmo tempo. Belo, Pixote, Rodriguinho e Marquinhos Sensação estrelam Somos 90, a reunião do pagode. Acontece no dia 27 de novembro, no Nubank Park, em São Paulo. Outras praças serão anunciadas nos próximos dias. Fique ligado, daqui a pouquinho eu volto com mais notícias. Até já!
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13: Já de volta com MC Autopeças, Grupo JW, na campanha 30 anos, sorteio em dezembro terá como prêmio um Volkstera e Fruteira Fruta Sul, agora na Caetano Gonçalves, 1009. Vamos trazendo mais participações, olha aqui o Bruno, oi Bruno, Angel, toca pra mim a música do Gustavo Lima com Luiz Fonsi, só pra curtir. Essa é a primeira do bloco, Bruno. Depois a Amanda pediu o investigador da Turma do Pagode. Vai também para Sofia, a Turma do Pagode. Tem a Ana, que pediu o Colguel da Elis Just. E finalizamos atendendo a participação aqui do Renan, que quer curtir a Bibiana Bolacel. Então, a primeira, Gustavo Lima, Luiz Fonsi.
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5: 19 graus a temperatura. O Igor e o Giovanni vão curtir o Ian com textão. Depois eu atendo a participação da Mariana, que pediu o Kaique. Vai curtir com a gente o sucesso Coração Não É de Aço. A Monique, oi Monique, pediu Oxe. E a Vitória vai curtir o Péricles com a Ana Castela.

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8: Agora 12:08. Um bom almoço para você. Excelente começo de tarde. Eu tô por aqui contigo, te fazendo companhia. Angel na comunicação, técnica de som Carlos Silva. Temperatura 19 graus. 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O William está oferecendo para Vanessa, Gen Giovanni, Bruno Marrone. Depois a Franciele pediu Lucas e Igor com Flash. Tem a Vânia no centro que pediu Pedro e Benício, vai curtir lembrança boa. E a Beatriz pediu, e é claro que a gente toca, Saudade Inconveniente. Música.

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2: Vamos em frente. Deixa eu atender a participação da Carla no centro. Pediu Diego e Victor Hugo, Beijei a Cura. Na sequência, vamos atender a Alessandra, que pediu o Número Chato do Léo Balbinotti. Tem a Monique. Oi, Monique. Pediu Diferentemente da Luísa Sonza. E o Arthur e a Débora vão curtir De Pouco a Pouco. A primeira, Beijei a Cura.

0: Moreira finalizando, meia hora de música, meio-dia, 34 minutos, temperatura 19 graus. Na tarde está chegando o Beto Cogói. Amanhã cedinho, a gente se encontra aqui. Até lá.
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9: Voltei para falar que Hugo e Guilherme oficializam nos Estados Unidos parceria com Warner, hein? Responsável por sucessos como Coração na Cama, Todo Mundo Menos Eu e Mal Feito, e com 10 milhões de ouvintes no Spotify, a dupla Hugo e Guilherme trocou recentemente a Som Livre pela Warner Music. A oficialização da parceria aconteceu no início deste mês em Miami, em uma cerimônia realizada no escritório da companhia nos Estados Unidos. O encontro contou com a presença de Leila Oliveira, presidente da Warner Music Brasil, e Alejandro Duque, presidente da Warner Music Latin America. Formada em Goiás, a dupla tem pouco mais de 10 anos de carreira, período em que entrou para o primeiro time do sertanejo moderno. Entre os momentos mais marcantes da trajetória está Mal Feito, que foi gravada com Marília Mendonça. Agora é aguardar os novos trabalhos com essa nova parceria. Fique ligado! Amanhã eu volto com mais notícias do mundo da música. Até lá! Tchau!
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11: Meio-dia, mais 38 minutos. Bom almoço, bom início de tarde para você que está ligado na Delta. Por aqui, Beto Cogói na comunicação. Índio Mix indo fora, retornando amanhã. 8 da manhã, depois do Silvio Oliveira, depois do Delta Rural. Carlos Silva, desde as 6 da manhã, vamos juntos até a 1, com o programa Êxitos em Estéreo, oferecimento de Grupo JW. 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Vem aí o som do Pedro. Ele pediu Digo, a Raíssa oferece para Giovana, Bad Bunny. Júlio pediu para curtir Ferrugem. E a Débora quer ouvir Jorge Mateus. Na primeira, Digo.

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2: Meio-dia e 53, vamos com a participação da Cláudia, pediu Panda. Ah, Tatiane pediu Menos é Mais. Oi, sou Sofia, gostaria de ouvir Camisa 10. Alice pediu Felipe Rodrigo, na primeira tem Panda.

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3: Uma hora mais 6 minutos, bom início de tarde para você que está ligado na Delta FM. Por aqui, Beto Cogói na comunicação, Carlos Silva, sua folga merecida, vem aí o Leandro Hernandes na central de áudio. E vamos juntos na tarde da Delta FM, terça-feira, 18 de agosto do ano de 2026, temperatura em Magé, 19 graus. Para começar bonito, Léo Foguete e Panda.

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0: Davi, bom demais!
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0: e 19.
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4: E aí, tudo bem? Tô chegando com as notícias do mundo da música desta terça-feira. Pra falar aqui, quando chove, une Laura Pausini e Sandy em música. A italiana Laura Pausini acabou de subir nos aplicativos de áudio a aguardada parceria com a brasileira Sandy. Quando chove, chegou acompanhada de um clipe gravado em Milão e passa a integrar versões digitais do álbum Locanto 2, álbum em que Laura revisita clássicos da música italiana, ampliando seu alcance por meio de colaborações e novas leituras. O lançamento é uma nova interpretação em português da música italiana, que foi composta originalmente gravada por Pino Daniele em 1980, que Laura também regravou para a tracklist original em Locanto 2. A nova versão em português, baseada na releitura de 1994, na voz de Patrícia Marx, chega como presente aos fãs brasileiros, confirmando mais uma vez o quão profunda é a relação de Laura Pausini com o país. E agora, com a Sandy. Vale a pena conferir Laura Pausini e Sandy quando chove. Daqui a pouquinho eu volto com mais notícias. Até já.
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6: Uber 35. Vamos com mais música na Delta. Agora tem Diego e Vitor Hugo.

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0: Tá aí João Gomes da Delta FM 21. Boa tarde para você. Intervalinho já já, mais música na programação da Delta FM.
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0: Muito bem, 2h04, está na hora de conferir Jeito Moleque na Delta. Boa tarde para você.

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5: Voltei pra falar que ao lado de Guilherme Arantes, LS Jack regrava cheia de charme. A banda LS Jack iniciou uma nova fase da sua trajetória com o lançamento de Cheia de Charme, clássico de Guilherme Arantes. O single abre caminho para o projeto Canções que Ficaram em Nós, um EP de 5 faixas que revisita clássicos da música brasileira sob a identidade atual da banda em formato de power trio. O trabalho nasce de um processo de redescoberta. Vale a pena conferir então, hein? LS Jack e Guilherme Arantes cantando Cheia de Charme. Daqui a pouco eu volto com mais notícias. Até já.
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6: Com demência, Bruce Willis faz aparição para o casamento da sua filha. O ator Bruce Willis, de 71 anos, realizou uma aparição rara ao comparecer ao casamento da filha. O astro, que convive com o diagnóstico de demência, está longe das telonas desde o ano de 2022. O registro da estrela ao lado da filha e do genro foi compartilhado pela revista Vogue, que ainda revelou que o matrimônio aconteceu em 8 de agosto, no quintal da casa da família da noiva, nos Estados Unidos. Muito bem. Vamos trazendo mais música na Delta FM. Agora tem Felipe Rodrigo.

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6: Agora 2h51, nesta quarta-feira, atenção, nesta quarta-feira, amanhã 19 de agosto, a Farmácia Central, a Farmácia do Estado e a Farmácia da Saúde Mental estarão fechadas em Bagé para a realização de inventário. O atendimento será retomado normalmente na quinta-feira, 20 de agosto. Música e informação na Delta, agora tem Luan Pereira.
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0: Aí está, Papas da Língua na Delta, 3 horas, 3 minutos, horário brasileiro oficial, temperatura em Magé 20 graus. Já já tem Pede Toca.
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0: Três horas mais 6 minutos. Muito boa tarde para você. Está no ar o Pé de Toque, é claro, com a participação do ouvinte pelo WhatsApp da Delta FM 999-35-2436. Nesse momento em Bagé, a temperatura está na marca dos 20 graus. 20 graus a temperatura neste momento em Bagé. Por aqui, Beto Cogói na comunicação, Leandro Hernandes na central de áudio e o oferecimento de Atacadão Casa VIP. 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Vem aí a participação da Gabriela da Ipiranga. Pediu, toca por favor, Pedro e Benício. Muito obrigado, merece. Gostaria de ouvir Péricles e Ana Castela. É o Giovanni da Arvorezinha, Núcleo Vicente Galo Sobrinho. Boa tarde, Beto. Boa tarde, Leandro. Gostaria de ouvir Nando Reis e Marisa Monte. Carolina do Getúlio Vargas. Boa terça-feira para vocês. E a chuva? Ah, veio de balde, né? Bastante chuva, minha querida. Um abraço, obrigado pela participação. Toca a Luísa Sonza, só para curtir. É o Luiz Pedro, muito obrigado. Estamos trabalhando e curtindo a Delta FM. Faz bem, meu querido. Trabalhar faz bem, é isso aí. Na primeira tem Pedro e Benício.
9: Pedro e Benício. Todo mundo tem uma lembrança boa, né? Então vamos cantar assim, ó.

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4: Agora 3 horas mais 22 minutos. Vamos com mais participações. Oi, Beto. Dieguinho Passa as Pedras. Quero ouvir Ana Castela. E é que eu não te esqueci. Ah, tá a música. Show de bola, meu querido. A Juliana, oferecendo para o Henrique, pediu Pixote no meio do processo. Oi, Beto, Raíssa, quero curtir Zezé de Camargo, Irmão da Lua. Muito bem. O Matheus, do Residencial Moriá, oferecendo para Ana Lúcia, pediu Nando Moreno, Rio Negro, Solimões, Chapeludo, muito obrigado. Também vai para minha amiga Rosinha, na Coab City. Alô, Rosinha, vai para ti também o Chapeludo, tá bom, minha querida? Na primeira tem Ana Castela.

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6: Voltei pra falar que foi lançada a música do Diego e Arnaldo com Mariana Fagundes, hein? Diego e Arnaldo lançaram a primeira faixa inédita do DVD Na Tora Volume 3, gravado recentemente na Plaza de Espanha, em São José do Rio Preto. A música Patrão é a parceria com a cantora Mariana Fagundes. Destaque por conta do single Peão Todo Tatuado. Chegou às plataformas nos últimos dias e também o vídeo no YouTube. A composição é assinada por Júnior Angelim e Daniel Almeida. A escolha de Patrão como o primeiro single expõe a proposta do projeto Na Tora, reunir interpretações autênticas, encontros marcantes e a energia de uma apresentação ao vivo. Vale ressaltar que a sintonia entre Diego e Arnaldo e Mariana Fagundes se destaca tanto pela força das vozes quanto pela presença de palco, resultando em um feat que promete conquistar o público com a promessa de se tornar um grande hit. Vale a pena conferir Diego e Arnaldo com Mariana Fagundes em Patrão. Já já volto com mais notícias. Até já!
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8: Muito bem, vamos com mais participações na Delta FM. A Débora pediu para curtir Gustavo Lima, Balada Alojada. O Jorge oferecendo para Bia, pediu Rick Martin, Luan Santana, Estranho, muito obrigado, merece. Tem mensagem de áudio.
9: Oi, Beto, boa tarde, tudo bom? Isabel? E vamos de Belo? Eu agradeço e ótima tarde para nós todos.
8: Beijo, minha querida Isabel. Na primeira tem... Belo.

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4: Muito bem, agora 3 horas mais 51 minutos, horário brasileiro oficial. Vamos trazendo mais participações da Delta FM. Oi, Beto, meu nome é Emerson, quero ouvir Ian e de propósito, a Mostradinha. Muito obrigado por atendido. Atendido, show de bola. Toca Diego e Vitor Hugo, errado triplo. A Alice oferecendo para mim, para sua filha, a Cláudia. Gostaria de ouvir Menos é Mais. Se for atendido, eu agradeço. A Isabela do Tarumã. Tem mensagem através de áudio.
5: Boa tarde, Beto. Gostaria de pedir uma música com Simone Mendes. Ofereceu a minha esposa Sandra. Quem oferece é o Valdenil do bairro Getúlio Vargas.
4: Do nosso Inter.
5: Se for atendido, agradeço. Uma boa tarde para nós. E hoje, Beto, deixamos escapar os 49.
4: Uau.
5: Brincadeira, hein? Deixamos uma vitória escapar os 49. Brincadeira, time. Tá feia a coisa, hein?
4: Tá feia a coisa. Eu gritava, não de entrega, Colorado, mas não adiantou, né, Leandro? Bom, na primeira tem Simone Mendes.

0: Miguel aí.
1: Daquele jeito é pra São Paulo.
2: Olha quem chegou.
1: Eu tô indo nessa.
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0: 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Rápido intervalo, já mais pé de toca na Delta FM.
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1: Agora 4 horas mais 4 minutos, 4 horas mais 6 minutos, já estamos de volta com o Pé de Toque na Delta FM. É claro, a participação do ouvinte pelo WhatsApp 999-35-2436. 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Vamos com mais participações? Daqui a pouquinho, já tem agora? Então tá. Preste bem atenção, pessoal, está na hora. Atenção, está na hora do ingresso. Esperando por um ouvinte da Delta FM, o destino é o Festival Eu Amo Pagode com o sucesso nacional Ian. Já imaginou cantar? Textão ao vivo? Junto com a maior revelação do pagode? Então essa é a tua chance. Vamos fazer a pergunta. O primeiro a responder corretamente no WhatsApp da Delta, você já sabe como é que funciona o sistema, será presenteado com o ingresso para o festival que acontece no dia 31 de outubro na Campestre do Clube Caixeiral. Tá bom? Atenção, vamos para a pergunta então. Qual é o dia que o cantor Ian sobe ao palco aqui em Bagé? Vou repetir, primeira resposta correta para o WhatsApp da Delta FM, tá lembrando o ingresso. Qual é o dia que o cantor Ian sobe ao palco aqui em Bagé? Ok? Daqui a pouquinho voltamos com a resposta correta e também o nome do contemplado ou da contemplada. Enquanto isso, nós vamos trazendo a participação do ouvinte, é claro, vamos trazer para a Giovana, que pediu Ian, textão, e vai curtir conosco. Também a participação da Isabela oferecendo para o Cleomar, pediu Eduardo Costa, Imagina Eu. E a Tatiane, quero ouvir Tiaguinho pensando intrusivos. Na primeira tem Ian.

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0: 4 horas mais 21 minutos. Atenção, a pergunta foi realizada valendo o ingresso para o show do Ian. Qual é o dia que o cantor Ian sobe ao palco aqui em Bagé? A resposta correta é 31 de outubro de 2026. Então, 31 de outubro. E quem respondeu corretamente, primeira que respondeu, vários responderam, né? Até o nosso agradecimento todo especial, cada um de vocês que participam sempre aqui na Delta FM, todos os horários. Tá bom? Contemplada Carla Ribeiro Garcia. Carla Ribeiro Garcia está levando o ingresso para o show do Iânia, 31 de outubro, na Campestre do Caixeral, em Bagé. Obrigado mais uma vez a cada participação. Beto, Tatiane aqui do Moriá, quero Israel e Rodolfo. Hoje não. Muito bem. A Isabela oferecendo para o Ricardo, pediu Michel Teló. Fala, Beto. Jean, quero ouvir Panda, Eu Te Seguro. Muito bem. Na primeira tem Israel e Rodolfo.
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6: Voltei pra falar que Belo, Rodriguinho e amigos do Pagode anunciam o show Sonhos 90. Canções como Tô Te Filmando, Sorria, Farol das Estrelas, Brilho de Cristal e Coral de Anjos continuam provocando a mesma reação imediata. Basta começar pra todo mundo cantar junto. Agora, quatro nomes diferentes diretamente ligados à nossa história se unem pela primeira vez em um mesmo palco, performando ao mesmo tempo. Belo, Pixote, Rodriguinho e Marquinhos Sensação estrelam Somos 90, a reunião do pagode. Acontece no dia 27 de novembro, no Nubank Parque, em São Paulo. Outras praças serão anunciadas nos próximos dias. Fique ligado, daqui a pouquinho eu volto com mais notícias. Até já!
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9: Muito bem, a partida entre Grêmio Esportivo Bagé e Guarani de Venâncio, que seria disputado na noite desta quarta-feira, portanto, amanhã, dia 19, no estádio Pedra Moura, está adiada devido às condições meteorológicas na cidade de Bagé e região sul. O clube foi informado na tarde da terça-feira, hoje, pela Federação Gaúcha de Futebol. Ainda não há nova data definida para a realização da partida. Assim que for determinado pela federação, pelas equipes, sem dúvida alguma, serão anunciados, né? Então não foi cancelada, ela foi transferida, na verdade. Só que ainda vão decidir qual a data. Ok? Vamos trazendo mais participações na Delta FM. Oi, Beto. É a Dai da Rua Doutor Pena. Gostaria de curtir. Acostumou errado com Davi Quaresma e Gabi. Jennifer pediu para curtir Leco Oliveira, Minha Sorte. Oi, sou Josiane. Quero oferecer para o Rafinha, Juan Victor, Peraí. Se for atendido, agradeço. Muito obrigada, merece. A Rita oferece para o Vladimir. Pediu Turma do Pagode, Natanzinho Lima. Print do Wi-Fi. Show de bola. Na primeira tem Davi Quaresma.

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7: Agora 16h47, temperatura 18 graus. Você está na Delta FM com o programa Perde Toca e o oferecimento de Atacadão Casa VIP. 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Previsão do tempo anunciando para amanhã, quarta-feira, sua linda, com possibilidade de chuva. Chuva hoje de manhã, abertura de sol ao longo do dia. Mínima 12, máxima 14. Não altera muito a temperatura, mínima 12, máxima 14. Na quinta-feira, dia 20, marca um volume maior de chuva ao longo do dia, mínima 11, máxima 18 graus. Sexta-feira, com sol, mínima 5 e máxima 11. Sol e frio, sábado muito frio, mínima 3 e máxima 10 graus. Então, sexta e sábado, chuva dá uma trégua e vem o frio aqui em Bagé. Vamos trazendo a participação da Jussara, oferecendo para a Daiane, a Rita e para o Vlad. Toca a Anitta, por favor. Muito bem, vamos lá, Anitta.

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0: 5h02, horário brasileiro oficial. Está chegando Jones Nogueira na Delta FM com chuva. Boa tarde, Jones.
1: Boa tarde, Beto. Boa tarde, amigos da Rádio Delta. Estamos chegando por aqui com essa tarde molhada aqui na Rainha da Fronteira. A chuva tinha dado uma trégua, né?
0: Pois não dá pra entender.
1: Mas voltou a chover novamente.
0: A gente passa um tempo falando que como a gente precisa de uma chuva, que seca, Mas não para de chover, vai fechar um mês.
1: Mas você já prestou atenção que Bagé tem essa peculiaridade?
0: Tudo é demais.
1: Não chove. Não chove. Mas quando chove, meu amigo, não vai parar mais. Ou é chuva demais ou é chuva de menos. É difícil.
0: Não, mas tudo aqui assim. Não, se é calor, é muito calor.
1: É muito calor.
0: Se é frio, é muito frio.
1: Se é chuva, é muita chuva. E aqui não tem meio termo. Aqui vai. O troço vai dessa maneira aí.
0: Mas falando em chuva,
1: fale.
0: Que você tocou neste assunto. Cerca de 300 residências tiveram danos provocados pelo temporal que atingiu Bagé na segunda-feira, segundo o levantamento da Defesa Civil. As ocorrências incluem prejuízos causados por granizo e vendaval, além de alagamentos e quedas de árvores. Equipes municipais seguem atendendo às solicitações dos moradores. Os atendimentos começaram por volta das 2 horas da madrugada de segunda-feira e se estenderam até a meia-noite. Segundo a Secretaria de Infraestrutura e Desenvolvimento Urbano, 14 equipes foram mobilizadas para atender as ocorrências, incluindo a distribuição e colocação de lonas, desobstrução de bueiros e canais de drenagem e também retirada de árvores. Entre as 18 horas e meia-noite de segunda-feira, foram atendidas 41 solicitações para colocação de lonas. Durante a tarde de ontem, a Defesa Civil contabilizava 240 residências com danos que necessitavam do material. Na manhã de hoje, a estimativa já era de que o número chegaria a cerca de 300 imóveis atingidos. Aumentou, né? Até o momento, não há registro de famílias desalojadas ou desabrigadas em Bagé. O temporal também provocou interrupções de fornecimento de energia elétrica nas áreas urbanas e rural de Bagé. Conforme dados divulgados pela CEE Equatorial, foram registradas 140 interrupções na distribuição, afetando 619 consumidores. A maior parte dos atingidos está na área rural do município. Pontos que seguem interditados. Alguns pontos da cidade e da zona rural permanecem interditados devido ao acúmulo de água, queda de árvores e fios. Conforme a Defesa Civil e a Secretaria de Segurança e Mobilidade Urbana, estão interditados.

seguem interditados. Alguns pontos da cidade e da zona rural permanecem interditados devido ao acúmulo de água, queda de árvores e fios. Conforme a Defesa Civil e a Secretaria de Segurança e Mobilidade Urbana, estão interditados.

0: seguem interditados. Alguns pontos da cidade e da zona rural permanecem interditados devido ao acúmulo de água, queda de árvores e fios. Conforme a Defesa Civil e a Secretaria de Segurança e Mobilidade Urbana, estão interditados.
1: E são árvores.
0: E ontem veio mais
1: grandes.
0: Um pouco nessa noite também.
1: Sim,
0: né?
1: Sim.
0: Mais um pouco de vento e chuva. Vamos ficar na torcida então, que até a chuva pode vir calminha, não tem problema, não precisa ventania.
1: Verdade.
0: Jones, querido.
1: Sim. Quer falar do futebol ou não?
0: Eu não acompanhei esse negócio de vento.
1: Agora
0: chuva,
1: eu não acompanhei.
0: Não, assim, no finalzinho da noite veio o vento.
1: O Colorado empatou ontem com o Remo.
0: No finalzinho do jogo também veio.
1: Veio o vento também.
0: Veio também.
1: É, o vento. Não, o Colorado ontem empatou, né? 1-1 com o Remo em casa. Mas tá complicado. E aí, pelo que eu vejo, pelos comentaristas que a gente vê, né? Não é culpa do técnico. O técnico tá fazendo o que pode com o time que tem.
0: É, que na verdade não tem, né?
1: Como é que tu diz? Pobrezinho dos guris. Ele...
0: Não, mas é. Não, não
1: é... dá pra exigir
0: é
1: muito.
0: Fraquinho, não.
1: É muito
0: não dá,
1: fraquinho.
0: Não dá. Muito, muito mesmo. Até eu acho que tem jogadores que estão se queimando ali, um ou dois, né? Aquele Bidiagra. Um ou dois jogadores estão se queimando ali, que não imaginava que era essa furada que chegaram, né? Tchui, tchalhoca.
1: É, não, eles devem estar repensando nesse máximo.
0: Assim, imagina o rapaz também, que né? Chegou ontem a Porto Alegre e foi assistir o jogo para se apresentar. Imagina que era o jogo. Foi
1: nisso,
0: nessa barca que me colocaram.
1: Falando em futebol, Beto, tem uma informação aqui também, um comunicado oficial do Grêmio Esportivo Bagé. É. A partida entre o Grêmio Esportivo Bagé e o Guarani de Venâncio Aires, que seria disputada hoje, quarta-feira, no estádio Pedra Moura, está adiada devido
0: amanhã
1: a condições. Isso, perdão. Na noite de amanhã, quarta-feira, na noite de amanhã, seria o jogo, né, no estádio Pedra Moura. Está adiada devido a condições meteorológicas na cidade, né? E o clube foi informado na tarde de hoje, terça-feira, pela Federação Gaúcha de Futebol. Ainda não há nova data definida para a realização da partida. E assim que tiver nova data, o clube informa pelas redes sociais. Então está adiado o jogo do Bagé, que seria amanhã.
0: Sem data definida.
1: Sem data definida. E porque o Grêmio Esportivo Bagé jogaria amanhã.
0: Imagina o gramado, né?
1: Nossa,
0: nem
1: senhora, não, não, deve estar daquele jeito. E outra notícia bacana que eu achei muito legal, Beto, foi que de dois bagenses que formaram em curso de arbitragem da Federação Gaúcha de Futsal. Os bagenses Felipe Dantas, de 28 anos, e Cleiton Rosa, de 36, participaram do curso de formação promovido pela Federação Gaúcha de Futebol de Salão. As atividades tiveram início no dia 13 de junho e se encerraram no último sábado, dia 15, com a formatura de 36 novos árbitros na cidade de Pelotas. Os participantes investiram no aprimoramento técnico para atuação na arbitragem esportiva no Rio Grande do Sul. Então... né? E esse curso foi ministrado pela Escola Gaúcha de Formação de Árbitros de Futsal, ligada à Federação Gaúcha de Futsal e também à CBF, né? E é o único curso reconhecido pela Organização Máxima do Futebol Mundial, a FIFA.
0: Boa.
1: Muito bem, dois bagenses aí então que
0: com certeza
1: se formaram.
0: Jones,
1: um deles,
0: querido,
1: é meu primo ainda, por sinal.
0: Ah, é? Que bom.
1: Cleiton Rosa é meu primo.
0: Explica para ele para puxar para o nosso time aí quando for. Ah, não temos nesse salão aqui.
1: Não, é um abraço aí para o Cleiton. Ele não deve estar ouvindo, porque ele se mudou para Caçapava, que fica mais perto, fica melhor para o deslocamento dele, né? Diz que está viajando bastante nessa função agora.
0: Que bom,
1: aí,
0: né?
1: Está muito bacana.
0: É isso aí, muito bom. Jones, um abraço a você, o Leandro, a todos os ouvintes. Amanhã, se Deus quiser, quarta-feira, 12:30, estamos de volta. Grande abraço.
1: Feito, Beto saindo fora, voltando amanhã, 12:30, aqui na nossa programação. A partir de agora, sucessos em FM aqui na mais ouvida da cidade. Na central de áudio, segue me acompanhando por aqui. O grande Leandro Hernandes segue na programação junto com a gente. E nós vamos por aqui trazendo muita música boa para você. 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Mandar um abraço para aquela turma lá que deve estar ligada conosco. 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Valeu, guris, forte abraço! Muito bem, abrindo aí a programação do nosso Sucessos em FM de hoje.

0: Valeu, parabéns.
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3: 5:21.
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7: Voltei para falar que Hugo e Guilherme oficializam nos Estados Unidos parceria com Warner, hein? Responsável por sucessos como Coração na Cama, Todo Mundo Menos Eu e Mal Feito, e com 10 milhões de ouvintes no Spotify, a dupla Hugo e Guilherme trocou recentemente a Som Livre pela Warner Music. A oficialização da parceria aconteceu no início deste mês em Miami, em uma cerimônia realizada no escritório da companhia nos Estados Unidos. O encontro contou com a presença de Leila Oliveira, presidente da Warner Music Brasil, e Alejandro Duque, presidente da Warner Music Latin America. Formada em Goiás, a dupla tem pouco mais de 10 anos de carreira, período em que entrou para o primeiro time do sertanejo moderno. Entre os momentos mais marcantes da trajetória está Mal Feito, que foi gravada com Marília Mendonça. Agora é aguardar os novos trabalhos com essa nova parceria. Fique ligado, amanhã eu volto com mais notícias do mundo da música. Até lá, tchau!
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10: Muito bem, agora 5 horas 34 minutos, vamos conversar com o nosso amigo Adriano, lá no Peruso da General Osório. 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
10: Muito bem, agora 5 horas mais 38 minutos. Temperatura nesse momento aqui em Bagé segue, ou melhor, estamos com 16 graus. É a temperatura nesse momento. Chove na Rainha da Fronteira. E a gente segue em frente aqui, trazendo muito mais música para você. 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Muito bem, vamos em frente trazendo mais música para você. Começamos por aqui com o som do Jeito Moleque.

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2: 5h49.
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5: Existe uma teoria que se chama 90-10, onde uma pessoa tem 90% daquilo que você procura em alguém, só que você foca naqueles 10% que falta. 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

0: Muito bem, daí Henrique Castro e Menos é Mais, fechando uma hora de sucessos em FM aqui na mais ouvida da cidade, agora 6 em ponto.
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2: Muito bem, 6:05, 6:05, temperatura de 16 graus, seguimos em frente com a nossa programação, trazendo muito mais música para você que está ligadinho aqui com a gente. 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
2: 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Muito bem, vamos em frente trazendo mais música. Vamos abrindo aí esse bloco com Rafaela Santos e Ludmilla.

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2: 6h18.
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0: É isso aí, Luísa Sonza, fechando mais meia hora de muita música pra você aqui nos Sucessos em FM, agora 6h32. 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
1: Muito bem, 6 horas 37 minutos. A temperatura nesse momento é de 15 graus aqui em Bagé. Seguimos em frente com a nossa programação, trazendo mais som para você. 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Muito bem, vamos em frente trazendo mais música. Vamos nessa, vamos abrindo aí esse bloco com o Taime Thiago.

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1: Muito bem, tá aí Gustavo Lima fechando a programação aqui dos Sucessos em FM de hoje. 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Muito bem, a gente vai para um rápido intervalo. Vem aí a Voz do Brasil e 8 horas tem muito mais para você aqui na nossa programação. O Leandro Hernandes saindo fora, voltando amanhã, 1 da tarde, aqui na programação da Rádio Delta. E eu me despeço de vocês por hoje. Retorno também amanhã, às 5 da tarde, com muita música, energia positiva, informação e alto astral no teu rádio, beleza? Deixo aqui meu boa noite para você e até amanhã, se Deus quiser. Valeu, gente. Um grande abraço a todos. Tchau, tchau.
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1: 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É hora de noticiar os fatos que ajudam a construir um novo país. Direto dos estúdios da Empresa Brasil de Comunicação, em Brasília, vem aí a Voz do Brasil. Em Brasília, 19 horas. Está no ar a Voz do Brasil. As notícias do governo federal que movimentaram o país no dia de hoje.
2: Olá, boa noite.
3: Boa noite para você que nos acompanha em todo o país.
2: Terça-feira, 18 de agosto de 2026.
3: Vamos aos destaques do dia.
2: Atualização da lei seca.
3: Nova regulamentação prevê o uso de equipamentos para identificar outras substâncias além do álcool.
2: Após acidente, em caso de morte, será obrigatória a realização de exame para detectar álcool ou drogas ilícitas.
3: Atendimento à mulher.
2: Busca de informações sobre direitos e proteção lideram chamadas ao Ligue 180. Graziela Mendonça.
4: A violência psicológica respondeu por 35% das mais de 98 mil denúncias recebidas pelo canal nesta primeira metade do ano.
3: Anvisa aprova duas novas canetas para tratamento de diabetes.
2: Os dispositivos possuem como princípio ativo a semaglutida, obtida por via sintética.
3: Em entrevista, a diretora da agência da Anvisa, Daniela Marreco, destaca a importância da aprovação desses medicamentos.
5: Consideramos, sim, bastante perigoso e, em termos de segurança, para o paciente utilizar produtos que não estão regularizados, pode, sim, trazer um risco à saúde das pessoas.
2: Hoje, na apresentação da Voz do Brasil, Luciana Vasconcelos e Luciano Seixas.
3: E acompanhe a gente ao vivo. 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
2: O Conselho Nacional de Trânsito atualizou procedimentos de fiscalização da Lei Seca, que estabelece regras para coibir a condução de veículos sob influência de álcool.
3: As novas medidas entram em vigor após publicação no Diário Oficial da União.
2: E quem tem todos os detalhes das atualizações é a repórter Luana Karen, que conversa com a gente ao vivo. Boa noite, Luana.
6: Boa noite, Luciano e Luciana. Boa noite aos ouvintes da Voz do Brasil. O novo regulamento passa a prever três formas principais de verificação durante fiscalizações: teste com bafômetro, teste em equipamento específico que indica outras substâncias psicoativas, como drogas ilícitas, e constatação de sinais de alteração psicomotora do motorista por agentes de trânsito. Continuam sendo admitidas imagens, vídeos e outros meios de prova aceitos legalmente. A partir da resolução, fica instituída uma fase de triagem nas operações. Nesta etapa, poderá ser utilizado pré-teste ou teste passivo de alcoolemia. O resultado dessa primeira fase não poderá isoladamente gerar autuação ou caracterizar a condução sob influência de álcool. Nesses casos, será necessária a continuidade das avaliações previstas na norma, como o uso do bafômetro.
3: E Luana, a nova regra detalha mecanismos para situações que possam interferir no resultado do bafômetro?
6: Detalhe sim, Luciana. Em situações envolvendo produtos que podem deixar temporariamente resíduos de álcool na boca, como consumo de bombom de licor, pão de forma ou enxaguante bucal, a norma estabelece que deverá ser feito um novo teste. Isso pode ocorrer também quando algum fator técnico ou operacional comprometer o resultado válido.
2: Luana, a nova resolução também prevê o uso de equipamentos adicionais para verificar o uso de substâncias psicoativas, como drogas ilícitas?
6: Prevê sim, Luciana. A norma permite o uso de equipamentos para identificar a presença de outras substâncias além do álcool, capazes de alterar e comprometer a capacidade de dirigir, como drogas ilícitas e substâncias que determinem dependência. De acordo com a norma, o auto de infração deverá conter o tipo de substância detectada pelo equipamento. Para serem usados na fiscalização, os equipamentos deverão ser certificados pelo INMETRO. O texto regulamenta a possibilidade de testes toxicológicos e outros meios técnicos ou científicos para constatar a influência de substâncias psicoativas.
3: E Luana, naquele caso que o condutor se nega a fazer os testes quando solicitado, ainda continua valendo?
6: Continua assim, Luciana. Neste caso, o motorista continuará sujeito à multa e suspensão do direito de dirigir por 12 meses. Mas o Manual Brasileiro de Fiscalização de Trânsito foi atualizado para detalhar e padronizar a atuação em casos de recusa ao teste. Para o condutor que não realizar o procedimento, a norma estabelece como cada situação deve ser registrada e determina que, em uma mesma abordagem, não sejam lavrados simultaneamente autos de infração por dirigir sob influência de álcool ou outras substâncias psicoativas e por se recusar ao exame. Nos casos de acidentes que resultem em óbito, o motorista será obrigado a fazer exame para detectar álcool ou outras substâncias psicoativas.
2: Luana, foram criadas novas penalidades ou infrações com a medida?
6: Foram não, Luciano. A atualização da Lei Seca não altera ou cria novas penalidades, apenas regulamenta os critérios de fiscalização e de comprovação de infração. A norma atualiza procedimentos vigentes desde 2013 e também estabelece o modo de identificação de outras substâncias psicoativas. As novas regras entram em vigor após a publicação da norma no Diário Oficial da União. Os equipamentos para exames toxicológicos poderão ser usados imediatamente após a publicação, a depender apenas da disponibilidade e da existência de equipamentos certificados conforme os requisitos estabelecidos pela resolução. Luciana e Luciano, volto com vocês.
3: Muito obrigada, Luana Karen, pelas informações ao vivo aqui na Voz do Brasil.
2: Mais de 1 milhão de ligações já foram recebidas este ano pelo Ligue 180.
3: A central de atendimento à mulher é gratuita e recebe denúncias, pedidos de informações e dá orientações relacionadas à proteção da mulher.
4: O Ligue 180 recebeu 1.035.647 ligações de janeiro até julho deste ano, o equivalente a 4.884 chamadas por dia. A central de atendimento à mulher é gratuita e serve não apenas para denúncias, mas também para pedidos de informação e orientações sobre os serviços da rede. O estado de São Paulo liderou os atendimentos no primeiro semestre, com mais de 106 mil ligações recebidas. Em seguida, vem Rio de Janeiro, Minas Gerais, Bahia e Rio Grande do Sul. Estela Bezerra, secretária nacional de enfrentamento à violência contra mulheres, aponta qual tem sido o papel deste canal.
0: O canal 180, ele tem uma importância de demonstrar à população o como a consciência, a conscientização sobre violência contra as mulheres tem ampliado. Antes você só considerava violência contra as mulheres, feminicídio e agressão física. Hoje você tem denúncias de violência psicológica, que é a primeira no ranking das denúncias. A gente tem denúncias de violências digitais, que é uma violência nova, contemporânea, né, que não se percebia dessa maneira.
4: A violência psicológica respondeu por 35% das mais de 98 mil denúncias recebidas pelo canal nesta primeira metade do ano. Em seguida, vem a violência doméstica, com mais de 24 mil ligações. Também foram registrados casos de violência moral e patrimonial. Se você é mulher e está sofrendo algum tipo de violência ou conhece alguém nesta situação, ligue 180 ou envie uma mensagem pelo WhatsApp. WhatsApp 61 96 10 0180. O serviço funciona 24 horas, 7 dias por semana. O atendimento é feito em português, inglês ou espanhol e ainda na língua brasileira de sinais. Reportagem Graziela Mendonça.
2: Estão abertas as inscrições para uma capacitação online em inteligência artificial voltada para mulheres à frente de pequenos negócios.
3: A iniciativa oferece 5 mil vagas, sendo metade delas para mulheres negras.
2: As atividades começam em 1º de setembro e vão tratar do uso da inteligência artificial em áreas como gestão, planejamento, marketing, vendas, atendimento ao cliente, análise de dados, produtividade e inovação.
3: Ao final do curso, 50 negócios poderão ser selecionados para receber um investimento inicial destinado à implementação dos projetos desenvolvidos durante a formação.
2: As interessadas podem se inscrever até o dia 20 de outubro no portal do Ministério do Empreendedorismo, da Microempresa e da Empresa de Pequeno Porte.
3: E professores da educação básica de todo o país podem realizar cursos sobre inteligência artificial, IA, de graça.
2: A formação continuada está disponível no ambiente virtual de aprendizagem do Ministério da Educação, AVAMEC.
7: Os cursos tratam desde os conceitos básicos de IA até a aplicação das ferramentas em atividades de sala de aula. Cada participante pode organizar o próprio ritmo de estudos e há formações voltadas para o ensino fundamental e para o ensino médio. Entre os assuntos abordados estão uso pedagógico da IA, criação de recursos digitais, planejamento de atividades e o uso responsável das ferramentas. Os conteúdos também tratam de temas como autoria, pensamento crítico, proteção de dados, segurança digital e avaliação das informações produzidas por ferramentas de inteligência artificial generativa. Os cursos variam entre 20 a 180 horas de duração. Para se inscrever, basta acessar o AVAMEC, fazer login ou criar uma conta na plataforma. O endereço é avamec.mec.gov.br. Priscila Machado, para a Voz do Brasil.
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9: Olá, meu nome é Ana Júlia Toches e a minha pergunta é: eu devo começar pelas questões fáceis ou difíceis do Enem?
3: Quem responde é o professor de matemática Marcelo Almeida, que aproveita para dar mais dicas para se sair bem na prova.
10: Olá pessoal, estou aqui para trazer para vocês uma dica muito importante. Você que está se preparando para as provas do Enem que estão aí chegando e precisa aumentar sua nota em matemática. Muitas vezes o estudante se apega nas questões difíceis e acaba perdendo muito tempo em resolução dessas questões. Dica: questões fáceis e médias são as questões que vão aumentar em muito a sua nota em matemática. Acertem questões fáceis, acertem. Não erre uma questão fácil. E em matemática, onde a gente vê essas questões? Estatística básica, média, moda, mediana, gráfico, interpretação gráfica. São questões que muita gente, por achar que é fácil, acaba deixando de estudar. Então, dica: pegue as provas anteriores e faça todas essas questões. Tenho certeza que vai dar bom demais.
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2: Duas novas canetas emagrecedoras à base de semaglutida foram aprovadas pela Agência Nacional de Vigilância Sanitária, Anvisa.
3: Uma das canetas é genérica, produzida por farmacêutica brasileira.
2: A semaglutida é um medicamento que age de maneira similar ao hormônio GLP-1 e com isso reduz apetite, diminui as taxas de açúcar no sangue e tem sido amplamente utilizado para o controle da obesidade.
3: Com a queda da patente do primeiro medicamento comercial à base de semaglutida, a agência tem analisado e liberado pedidos de laboratórios para produzir medicamentos similares e genéricos.
2: Em conversa com a Voz do Brasil, a diretora da Anvisa, Daniela Marreco, explica como é o processo de análise para esses pedidos e os riscos do uso de canetas falsificadas. Acompanhe.
11: Diretora Daniela Marreco, da Agência Nacional de Vigilância Sanitária. Um prazer ter a senhora conosco aqui na Voz do Brasil. Bom, vamos começar então explicando para o nosso ouvinte como é que funcionam esses processos de registro, quanto tempo em média eles duram?
5: Os processos de registro de medicamentos realizados pela Anvisa, eles têm como base avaliar aspectos essenciais do medicamento, que é a qualidade, a segurança e a eficácia daquele medicamento. A gente também verifica, no âmbito dessa análise, as boas práticas de fabricação, ou seja, se a empresa fabricante daquele medicamento cumpre as boas práticas durante o processo produtivo. Esse prazo de avaliação, ele depende não só do tempo que a Anvisa leva para avaliar toda essa documentação que é apresentada pela empresa, mas também do prazo que as empresas precisam para cumprir eventuais questionamentos que sejam feitos pela agência.
2: A Anvisa baseia toda a sua avaliação em documentos apresentados pelos laboratórios interessados no registro, né? Ela pode pedir algum tipo de complementação nas pesquisas, por exemplo, para atender aos quesitos de eficácia ou de segurança?
5: Com certeza, isso acontece na maior parte dos casos após a avaliação da documentação que é inicialmente apresentada pela empresa. Caso fique qualquer dúvida ou qualquer necessidade de complementação dos dados que foram apresentados, a Anvisa faz solicitações adicionais para o laboratório fabricante para que ele complemente a documentação de qualidade ou a documentação de segurança e eficácia daquele medicamento, para que a gente possa, ao final do processo, ter certeza em relação ao cumprimento de todos os critérios necessários para dar segurança à população ao uso daquele medicamento que foi aprovado pela agência.
11: Agora, no caso de princípios ativos como o da semaglutida, já tinha um medicamento prévio com registro e a patente dele caiu. Isso torna mais fácil conseguir o registro das novas medicações em relação, por exemplo, a medicamentos que ainda não tem nenhum no mercado?
5: Sim, sim. São processos de avaliação diferentes. Quando o medicamento é novo, é inédito no país, a empresa precisa, além da documentação de qualidade, ela precisa comprovar também a segurança e a eficácia daquele medicamento por meio de estudos clínicos. Então, é um dossiê com dados adicionais que envolvem a realização dessas etapas de estudo clínico. No caso dos medicamentos que são cópias ou que são similares a um outro medicamento registrado, nós vamos comparar esses novos medicamentos ao medicamento de referência, esse medicamento anterior que já tinha registro na Anvisa. Então, eles vão poder apresentar provas comparativas, é uma caracterização bastante extensa em termos físico-químicos, mas de forma comparativa ao medicamento que já comprovou esses aspectos de qualidade, segurança e eficácia. Então, sim, nós podemos dizer que é um processo um pouco mais fácil para essa comprovação dos critérios técnicos necessários para o registro.
2: Diretora, já existem muitos vídeos na internet circulando, falando sobre novos princípios ativos que seriam ainda mais eficazes que a semaglutida e a tirzepatida, que são os dois mais utilizados atualmente, né? Seria o caso da retatrutida, que provocaria uma perda de peso mais rápida e ainda maior. Esse princípio não está aprovado ainda no Brasil, né?
5: Isso, perfeito. A retatrutida ainda não tem um pedido de registro aqui na Anvisa, é um medicamento que se encontra ainda em etapa de estudo clínico, então nós não podemos afirmar nem qualidade, nem segurança, nem eficácia em relação a esse produto. A gente precisa aguardar que ele complete o seu desenvolvimento clínico, que ele seja submetido para análise da Anvisa, para aí sim a gente ter qualquer conclusão em relação aos efeitos desse produto.
11: Agora, diretora, junto com o sucesso das canetas, veio também, claro, como sempre, as falsificações, a entrada no país de versões de marcas que não passaram pelo processo de registro na Anvisa. Quais são os controles que a Anvisa faz e quais os riscos de o consumidor usar esses medicamentos que não tenham passado por esses controles?
5: A Anvisa tem intensificado muito durante esse ano de 2026 a fiscalização em relação a esses produtos, que são produtos irregulares, produtos que, como você colocou, não passaram pela avaliação da agência, com o objetivo de proteger a saúde da população para que não utilize esses produtos. Em relação aos riscos, como são produtos que não passaram pela avaliação da Anvisa, a gente não consegue saber quais são as substâncias, qual é a composição daquele produto, quais são os critérios de eficácia, ou seja, aquele produto vai realmente funcionar quando foi utilizado pelo paciente, qual é a população que poderia utilizar aquele produto e, principalmente, quais são os riscos para as pessoas que utilizarem esses produtos que não tiveram uma avaliação pela Anvisa. Então, consideramos, sim, bastante perigoso e, em termos de segurança, para o paciente utilizar produtos que não estão regularizados, pode, sim, trazer um risco à saúde das pessoas.
2: Se a pessoa quiser conferir se uma determinada marca, algum medicamento está aprovado pela Anvisa, como é que ela deve proceder? É possível fazer a consulta no site da agência, por exemplo?
5: Sim, é possível. No site da Anvisa existe um mecanismo de busca, consulta de produtos regularizados. Esse site de consulta, ele é dividido de acordo com todas as categorias de produtos que a agência regula. Se a pessoa buscar na parte de medicamentos, ela pode digitar ali o nome comercial do medicamento, ela pode digitar a substância ativa. Existem vários critérios de busca que o cidadão pode utilizar para conseguir conferir se aquele medicamento está de fato registrado e regularizado no Brasil. Além disso, o medicamento também, quando o paciente adquire aquele produto, ele vai ter um número de registro identificado na caixinha do medicamento, número de registro na Anvisa, e por meio desse número, a pessoa também consegue no nosso site localizar se o produto é ou não um produto regular perante a agência.
11: Muito bem, nós conversamos com Daniela Marreco, diretora da Agência Nacional de Vigilância Sanitária, Anvisa. Muito obrigada, diretora, pela sua entrevista aqui à Voz do Brasil.
5: Eu que agradeço.
3: A aproximação entre o Brasil e os países do Sudeste Asiático está no centro da agenda do secretário-geral da ASEAN, Cao Kim Hong, em Brasília.
2: Em reunião com o ministro das Relações Exteriores, Mauro Vieira, foram discutidas formas de ampliar o comércio, os investimentos e a cooperação em áreas como transformação digital, segurança alimentar e sustentabilidade.
12: Comércio, investimentos, transformação digital, segurança alimentar e sustentabilidade estiveram entre os temas tratados durante a visita do secretário-geral da Associação de Nações do Sudeste Asiático, Cao Kim Hong, a Brasília. Hong foi recebido nesta terça-feira no Palácio do Itamaraty pelo ministro das Relações Exteriores, Mauro Vieira. Segundo o chanceler brasileiro, o encontro tem como objetivo aprofundar a relação política e econômica do Brasil com os países do Sudeste Asiático e ampliar a cooperação com a ASEAN e seus Estados-membros.
13: O comércio Brasil-ASEAN tem crescido a uma média de 13% a cada ano desde 2020. Nesse ritmo, o intercâmbio comercial deverá ultrapassar aquele com parceiros tradicionais do Brasil, como os Estados Unidos ou a União Europeia, num futuro próximo. O Brasil já exporta mais para a Indonésia, para o Vietnã e para a Malásia e Tailândia do que para a França.
12: Fazem parte da ASEAN 11 países: Brunei, Camboja, Indonésia, Laos, Malásia, Mianmar, Filipinas, Singapura, Tailândia, Timor-Leste e Vietnã. Em 2025, o comércio entre o Brasil e países do grupo somou mais de 38 bilhões de dólares. O bloco foi o quinto maior parceiro comercial do Brasil, atrás de China, União Europeia, Estados Unidos e Mercosul. Mauro Vieira destacou ainda que a visita faz parte da estratégia brasileira de diversificação das parcerias externas e de fortalecimento da presença brasileira em diferentes regiões do mundo.
13: O aprofundamento da relação com a ASEAN está em plena sintonia com as prioridades da política externa brasileira: a diversificação das parcerias econômicas, o estreitamento dos vínculos com regiões que são destino importante de nossas exportações, a coordenação em temas multilaterais e o fortalecimento da cooperação Sul-Sul.
12: Esta é a primeira visita de um secretário-geral da ASEAN ao Brasil. Além do Itamaraty, a agenda também inclui encontros com outras autoridades dos ministérios, além de contatos com representantes empresariais e acadêmicos brasileiros. Reportagem Gabriela Noronha.
3: Começou hoje o pagamento da parcela do Bolsa Família referente ao mês de agosto.
2: Os depósitos vão ser realizados até o dia 31 de agosto.
3: O calendário segue de acordo.

0: tem no cartão do programa. Recebem primeiro famílias com o NIS terminado em 1 e assim sucessivamente até o NIS final 0 no dia 31 de agosto. Para receber o benefício, as famílias devem atender aos critérios do programa, manter o cadastro único atualizado e cumprir as condicionalidades nas áreas de saúde e educação. Para verificar a situação do benefício, extratos e valores, o beneficiário pode consultar os aplicativos do Bolsa Família e Caixa Tem. O Disque Social pelo número 121 também está disponível para atendimento ao público. A ligação é gratuita de todo o Brasil. Reportagem Érica Brás.
1: Lembrando que o pagamento é unificado às famílias que vivem em locais em situação de emergência ou calamidade pública decretada pelo governo federal.
2: A partir de hoje, já podem ser atualizadas as informações do indicador de capacidade municipal.
1: As informações são utilizadas para acompanhar diferentes aspectos da capacidade do município na área de proteção e defesa civil.
2: Os municípios têm até o dia 31 de outubro para preencher o formulário em defesacivil-icm.com.br.
1: E essas foram as notícias do governo federal.
2: Uma realização da Secretaria de Comunicação Social da Presidência da República.
1: Com produção da empresa Brasil de Comunicação.
2: Fique agora com as notícias do Poder Judiciário e do Congresso Nacional. Uma boa noite.
1: Boa noite para você e até amanhã.
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5: CNJ lança a cartilha Remuneração de Magistrados e Magistradas.
6: TSE esclarece que é falso que a urna eletrônica exibe a mensagem confirma o seu voto.
5: STJ valida a eliminação de candidato a policial penal com histórico social incompatível.
6: Boa noite, eu sou Leandro Bezerra.
5: E eu sou Walter Lima.
6: O Conselho Nacional de Justiça lançou nesta terça-feira a cartilha Remuneração de Magistrados e Magistradas. Dúvidas frequentes?
5: O material detalha a decisão do Supremo Tribunal Federal sobre o tema e as medidas do CNJ para fiscalizar e dar mais transparência aos pagamentos da magistratura. Repórter Carolina Chaves.
7: A publicação reúne o histórico de normas e traz um formato prático de perguntas e respostas com links diretos para a legislação. A cartilha está disponível no site do CNJ para acesso de toda a sociedade. Durante a reunião, o presidente do CNJ e do STF, ministro Edson Fachin, fez um pronunciamento.
8: Criamos o Observatório Nacional de Integridade e Transparência. Ampliamos os mecanismos de controles, disponibilizamos dados em volume sem precedentes e temos agora um contra-cheque único a caminho e todas as rubricas conhecidas e uniformizadas.
7: O ministro Fachin destacou que o judiciário está aberto ao controle social, mas ressaltou que questionamentos legítimos não podem ser confundidos com campanhas de descredibilização.
6: STJ considera válida a eliminação de candidato em concurso público para o cargo de policial penal.
5: Mesmo sem condenação criminal definitiva, havia registros policiais, processos arquivados e o inquérito em andamento. Fátima Uchoa.
9: Após ser eliminado do certame, o candidato impetrou o mandado de segurança. O juízo concedeu liminar para que ele participasse do curso de formação, mas o Tribunal de Justiça do Rio Grande do Sul revogou a medida, o que o levou a interpor recurso no STJ. E a segunda turma decidiu que foi legal a exclusão. Para o relator ministro Marco Aurélio Belize, o histórico comportamental do candidato é incompatível com o padrão ético e funcional exigido para o cargo pretendido e quanto a funções ligadas à segurança pública, que exigem padrões éticos mais rigorosos, a análise da vida pregressa deve ir além dos antecedentes criminais, abrangendo também a conduta moral e social do candidato.
6: É falso que a urna eletrônica exibe a mensagem confirma o seu voto.
5: Eleitor não precisa esperar essa frase para apertar a tecla verde na hora de votar. Fábio Ruas.
10: A frase confirma o seu voto não aparece na tela da urna eletrônica. A mensagem que afirma isso e está circulando pelas redes sociais é falsa. A mensagem enganosa diz que se a eleitora ou eleitor apertar a tecla confirma antes da suposta frase aparecer na tela, o voto será anulado. Isso

0: Isso não acontece. A Justiça Eleitoral informa que a urna não tem qualquer mecanismo que anule o voto por esse motivo. É importante não confundir. A mensagem que aparece na tela antes de concluir cada voto é confira seu voto e não confirma o seu voto, como alegam as publicações falsas.
1: Advogado da Caixa consegue restabelecer salário que foi reduzido após ação trabalhista contra o banco.
2: Para a Justiça Trabalhista, houve indícios de retaliação. Repórter Rafael Silva.
3: O advogado entrou com ação na Justiça do Trabalho pedindo redução de jornada para 4 horas por dia, conforme prevê o Estatuto da Advocacia. A Caixa concordou, mas reduziu o salário do empregado. Ele alegou retaliação por parte do banco e pediu a manutenção do salário em nova ação judicial. O Tribunal Superior do Trabalho reconheceu a represália e manteve a decisão de restabelecer o salário do advogado. Para os ministros, a Caixa agiu de forma abusiva ao alterar a jornada e diminuir a remuneração sem respaldo legal. A decisão foi unânime.
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1: A você, uma boa noite.
2: E até amanhã.

0: Eu sou Paula Groba.
1: E eu sou Humberto Pinheiro.
0: E estes são os destaques de hoje do Jornal do Senado, que começa agora.
1: Política de combate à violência contra a mulher pode ser votada no próximo esforço concentrado.
0: Projeto que proíbe cotas em residências médicas divide opiniões no Senado.
1: Eleições 2026. Candidaturas femininas ao Senado crescem e chegam a todos os estados.
0: Boa noite.
1: Boa noite.
0: O combate à violência contra a mulher pode ganhar uma nova estrutura nacional, com mais integração entre os serviços públicos e garantia de continuidade das políticas de proteção.
1: É o que prevê um projeto do senador Paulo Paim, do PT do Rio Grande do Sul, que está em regime de urgência para votação no plenário. A proposta deve ser votada no próximo esforço concentrado. As informações com o repórter César Mendes.
2: O projeto do senador Paulo Paim, do PT gaúcho, que cria a Política Nacional de Enfrentamento à Violência contra a Mulher, busca respostas mais efetivas para as vítimas, continuidade nas políticas e um maior controle social para a proteção dos direitos das mulheres. Relatora, a senadora Damaris Alves, do Republicanos do Distrito Federal, explicou por que é tão importante transformar em lei as ações destinadas ao combate da violência de gênero no país.
3: Para que haja continuidade, que ninguém interrompa a política pública de enfrentamento à violência contra a mulher.
2: Damaris se comprometeu com Paim a encaminhar a votação do projeto na CDH no próximo esforço concentrado, no início de setembro, e diz que vai levar ao presidente do Senado, Davi Alcolumbre, o pedido de urgência com a sugestão de que o texto seja votado em plenário durante os 21 dias de ativismo pelo fim da violência contra a mulher, de 20 de novembro a 10 de dezembro.
0: E pequenos criadores terão mais opções para alimentar os rebanhos por meio do programa de venda em balcão. Além do milho, a Conab poderá adquirir sorgo, caroço de algodão, farelo de soja e farelo de milho.
1: Após a aprovação pelos senadores, foi sancionada pelo presidente da República a lei que amplia o programa de venda em balcão para alimentação animal. Um dos objetivos é facilitar o acesso de pequenos criadores e cooperativas aos estoques públicos de ração. Repórter Pedro Pincer.
4: O Poder Executivo sancionou a lei que altera o programa de venda em balcão e a Lei de Política Agrícola de 1991. A proposta foi aprovada pelo Senado antes de virar lei. A nova regra amplia a lista de produtos que podem ser adquiridos pela Companhia Nacional de Abastecimento, a Conab, para a alimentação animal. Entram nessa lista milho, sorgo, farelo de soja, farelo de milho e outros produtos, com preço de até 25% acima do mínimo vigente no estado onde ocorrer a compra. A relatora no Senado, senadora Tereza Leitão, do PT de Pernambuco, explicou a importância da medida para o setor.
5: É muito importante para o momento atual que nós vivemos com a ameaça dos impactos climáticos provocados pelo El Niño. Ele faz uma adaptação dos instrumentos consolidados a esses novos desafios climáticos e de mercado, quando o acesso à alimentação animal é decisiva para mitigar perdas. Ele fortalece a produção e a renda rural, amplia a capacidade de resposta do Estado e contribui para a segurança alimentar do Brasil.
4: A lei estabelece limites mensais de compra de 27 toneladas para pequenos criadores cadastrados no Sistema de Cadastro Nacional de Produtores Rurais e demais agentes e de 80 toneladas para cooperativas e associações de agricultores familiares.
0: E virou lei a medida provisória aprovada pelo Congresso que ocorreu regiões afetadas por desastres naturais.
1: Os recursos destinados somam 350 milhões de reais. A reportagem é de Herman Kulitz.
6: O crédito extraordinário de 350 milhões de reais cobrirá ações emergenciais de proteção e defesa civil em regiões atingidas por desastres naturais, como excesso de chuvas ou seca e estiagem intensas no início de 2026. Os fenômenos afetaram aproximadamente 5 milhões de pessoas nas 5 regiões do país. A relatora da proposição, senadora Tereza Cristina, do Progressista de Mato Grosso do Sul, deu parecer favorável à medida, em solidariedade aos que sofreram os prejuízos. Por isso, defendeu a distribuição equilibrada do dinheiro por todas as regiões.
7: Diante de desastres que já atingiram milhões de brasileiros, socorrer as vítimas é dever do Estado. Estado. Por isso, meu voto é pela aprovação deste crédito de 305 milhões de reais, porque responsabilidade fiscal, antes de ser controle de despesa, é também sensibilidade com quem perdeu a casa, a lavoura e o meio de vida.
6: Os recursos poderão ser usados para assistência humanitária e restabelecimento de serviços essenciais.
0: E o presidente do Senado, Davi Alcolumbre, acompanhou o presidente Lula nesta segunda-feira em uma visita a um navio sonda da Petrobras em Oiapoque, no Amapá. A agenda ocorreu após a Petrobras anunciar a presença de petróleo em um poço exploratório na bacia da Foz do Amazonas.
1: Alcolumbre destacou o potencial de geração de riquezas para o país e defendeu que os brasileiros decidam sobre o futuro da exploração de petróleo na região. Segundo ele, os recursos do petróleo podem contribuir para a educação e a saúde públicas, além de gerar emprego e renda.
8: Nós sabemos o que a riqueza do petróleo é transformada para a vida das pessoas, sobretudo com os recursos do Fundo Social, que vão para a educação pública brasileira e para a saúde pública brasileira.
0: O projeto de lei que proíbe a adoção do sistema de cotas no ingresso dos programas de residência médica foi alvo de debate na Comissão de Direitos Humanos.
1: Na audiência pública interativa, senadores, representantes de ministérios e de conselhos discutiram se as regras de acesso à formação acadêmica devem valer também para a seleção da especialização. Repórter Douglas Castilho.
9: O autor do requerimento para a reunião, senador Paulo Paim, do PT do Rio Grande do Sul, se manifestou contra o avanço da proposta, lembrando que é um defensor histórico das ações afirmativas no Senado Federal.
10: A política de cotas não é um privilégio, é simplesmente um instrumento de correção de desigualdades históricas e de ampliação de oportunidades. Não estamos discutindo apenas uma regra de seleção para programas de residência. Estamos discutindo que país queremos.
9: O autor do texto, o senador doutor Irã, do PP de Roraima, também se afirmou partidário das medidas de equidade, mas acredita que a existência desse tipo de política na graduação já cumpre a função de reduzir desigualdades, devendo prevalecer a partir dessa etapa a pura avaliação de competência.
11: Quando a gente entra na faculdade, a gente tem as mesmas oportunidades, os mesmos professores, e hoje com a internet, com a democratização do conhecimento, depois disso tudo, a gente ainda tem cota para fazer residente? Não.
9: O projeto já recebeu o relatório favorável do senador Márcio Bittar, do PL do Acre, e encontra-se pronto para a votação na comissão.
12: Eleições 2026.
0: O número de mulheres na disputa por uma vaga no Senado cresceu nas eleições de 2026. São 69 candidatas, o maior número das três últimas eleições.
1: Mas mesmo com o avanço, elas ainda são minoria entre os concorrentes. Neste ano, as mulheres representam 22% das candidaturas ao Senado. O repórter Alexandre Campos mostra como está a participação feminina nessa disputa.
13: O número de candidatas representa 22% do total de candidaturas registradas neste ano. Para mudar esse cenário, o Senado, além de analisar projetos que visam aumentar a participação feminina na política e combater a chamada violência política de gênero, também lançou o Guia da Candidata. O manual, com linguagem clara e prática, traz orientações sobre diversos pontos durante o processo eleitoral e sobre o caminho para ocupar espaços de poder com segurança, informação e autonomia. Em sessão especial em março deste ano, a então senadora e procuradora da mulher no Senado, Augusta Brito, lamentou a necessidade de uma publicação como essa.
14: A política não é neutra. Mulheres enfrentam dificuldades maiores de acesso a financiamentos, às redes de apoio, à visibilidade, bem como são alvos mais frequentes de ataques, de desinformação e de violência política.
13: Dos atuais 54 senadores em final de mandato, 32 vão tentar a reeleição. Quanto à idade, 3 candidatos têm mais de 90 anos e 20 têm menos de 40. No critério cor-raça, 2 afirmaram que são amarelos, 192 brancos, 4 indígenas, 88 pardos e 29 pretos.
1: Com trabalhos técnicos de João Lira, o Jornal do Senado fica por aqui. Acompanhe agora as notícias da Câmara dos Deputados. Boa noite.
0: Boa noite e até amanhã.
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16: Câmara cria símbolo para conscientizar a população sobre doenças raras.
17: Avança a proposta que institui Dia Nacional sobre Climatério e Menopausa.
16: Deputados devem regulamentar a produção celular de proteínas animais.
17: O projeto prevê verba específica da primeira infância no orçamento público.
16: Boa noite. Já está pronto para entrar na pauta de votações do plenário da Câmara, projeto que prevê detalhamento de recursos da primeira infância no orçamento público. A repórter Paula Bittar traz mais informações sobre a proposta.
18: A Comissão de Constituição e Justiça da Câmara aprovou um projeto que torna obrigatória a inclusão de quadros específicos no orçamento público para detalhar os recursos destinados à primeira infância, ou seja, a crianças de 0 a 6 anos de idade. De acordo com o projeto, os quadros deverão ser anexos à lei orçamentária anual e ao relatório resumido da execução orçamentária e discriminar as despesas em educação, saúde, assistência social e ações intersetoriais que tenham como beneficiárias diretas crianças de até 6 anos e suas famílias. A autora da proposta, a deputada Laura Carneiro, do PSD do Rio de Janeiro, afirma que a criação do quadro Orçamento Criança é mais um passo no sentido de garantir políticas públicas para essa faixa etária.
19: Sem recursos, sem garantia de orçamento, dificilmente as políticas públicas podem ser levadas a cabo. Então não adianta a gente criar legislação, a gente ter a vontade política se a gente não tiver os recursos necessários para implementá-las. E a fiscalização dessas políticas se faz através do orçamento. Então, garantir a existência desses recursos, o levantamento desses recursos, os dados, são absolutamente necessários à política de proteção à infância e adolescência brasileiras.
18: A proposta que torna obrigatória a inclusão de quadros específicos no orçamento público para detalhar os recursos destinados à primeira infância ainda precisa ser analisada pelo plenário antes de seguir ao Senado. Da Rádio Câmara, de Brasília, Paula Bittar.
15: Educação.
17: Ayrton Faleiro, do PT, celebra a expansão do ensino superior no Pará. O congressista registra a criação de novas unidades federais no estado e o envio de verbas para apoiar a cultura e o esporte amador na região.
16: O legislador defende as políticas e programas como o pé de meia para garantir a conclusão da educação escolar e o ingresso no ensino superior. Ayrton Faleiro cumprimenta os mais de 100 líderes juvenis com quem se reuniu para traçar ações de apoio à educação e ao esporte.
17: Santim Roveda, do União, comemora a liderança do Paraná no IDEB, mantida nos resultados de 2025. O deputado atribui o desempenho aos investimentos do governo estadual na estrutura das escolas, na alimentação dos estudantes e na qualificação dos profissionais da educação.
16: Santim Roveda também cita a climatização das salas de aula e a oferta diária de proteína animal na merenda, entre as medidas adotadas pela rede estadual. O parlamentar ainda destaca a seleção técnica de profissionais para as chefias dos núcleos regionais de educação.
17: Inácio Arruda, do PCdoB, comemora os resultados da educação pública no Ceará. Segundo o parlamentar, 80 das 100 melhores escolas públicas de ensino fundamental do país estão no estado, conquista que ele atribui a políticas de educação e ao trabalho de professores e municípios.
16: Inácio Arruda também ressalta iniciativas como a ampliação das escolas de tempo integral e a formação e valorização dos professores. Ele cita municípios como Sobral, Coreaú, Cruz, Pires Ferreira e Pedra Branca, entre os que possuem escolas de destaque.
17: General Girão, do PL, critica a política de aprovação de alunos adotada no Rio Grande do Norte. Ele conta que estudantes do ensino médio podem avançar de ano, mesmo reprovados em até 6 disciplinas, o que, na avaliação do parlamentar, engana os resultados da educação no estado.
16: General Girão questiona os resultados divulgados pelo IDEB para o Rio Grande do Norte, afirmando que os indicadores de matemática e português pouco avançaram. Para ele, a política adotada pelo governo do estado não representa uma melhoria efetiva na qualidade do ensino.
15: Saúde.
17: A criação de um Dia Nacional de Conscientização sobre o Climatério e a Menopausa avançou na Câmara, com a aprovação da proposta pela Comissão de Saúde. Quem informa é a repórter Júlia Lopes.
20: A Comissão de Saúde da Câmara dos Deputados aprovou um projeto que cria o Dia Nacional de Conscientização sobre o Climatério e a Menopausa, a ser celebrado em 18 de outubro. A proposta da deputada Ana Paula Lima, do PT de Santa Catarina, busca ampliar a informação sobre os sintomas, impactos e tratamentos desse período, além de incentivar as mulheres a procurarem acompanhamento médico. O climatério é uma fase de transição que antecede e inclui a menopausa. Com a queda hormonal, podem surgir sintomas como ondas de calor, insônia, alterações de humor e dores nas articulações. Especialistas destacam que o tratamento deve ser individualizado de acordo com a necessidade de cada paciente. Para a deputada Ana Paula Lima, muitas mulheres passam por essa fase sem identificar os sintomas e sem receber orientação adequada.
3: É que muitas mulheres passam por essa etapa e elas não são identificadas e elas precisam fazer a reposição hormonal, se assim desejarem e se assim forem orientadas pelo médico que faz a assistência.
20: O projeto também prevê ações de conscientização, como palestras, seminários, campanhas nos meios de comunicação e redes sociais, além da distribuição de materiais informativos. Além da proposta, a Comissão de Saúde também aprovou a criação da Subcomissão Especial de Climatério e Menopausa, para aprofundar o debate sobre o tema. O projeto que institui o Dia Nacional de Conscientização sobre o Climatério e a Menopausa segue agora para análise na Comissão da Mulher. Da Rádio Câmara de Brasília, Júlia Lopes.
16: O projeto prevê a instalação de bebedouros e pontos de água potável em locais públicos de grande circulação, como praças, parques e áreas de lazer. O autor da proposta, Paulo Teixeira, do PT de São Paulo, afirma que a medida amplia o acesso gratuito à água e estimula hábitos saudáveis de hidratação.
17: Paulo Teixeira acrescenta que a iniciativa ajuda as cidades a enfrentar os efeitos das ondas de calor, priorizando áreas vulneráveis e locais com grande exposição a altas temperaturas. O texto ainda incentiva o uso de garrafas reutilizáveis para reduzir o consumo de embalagens plásticas descartáveis.
15: Segurança Pública.
16: Aloysio Mendes, do Republicanos do Maranhão, foi indicado para presidir a comissão especial que vai discutir a redução da maioridade penal para 16 anos. Apesar de ser favorável à proposta, o deputado afirma que guiará os trabalhos com isenção e responsabilidade.
17: Aloysio Mendes informa que o colegiado ouvirá autoridades e especialistas antes de votar a proposta. Segundo ele, mais de 80% da população apoia a redução da maioridade penal, rejeita a impunidade e cobra medidas mais duras contra crimes cometidos por jovens.
16: Juliana Cardoso, do PT de São Paulo, cobra a votação de projeto que criminaliza a misoginia, já aprovado pelo Senado e com regime de urgência na Câmara. Ela afirma que a proposta busca responsabilizar condutas de ódio, ameaça e humilhação dirigidas às mulheres por sua condição de gênero.
17: Juliana Cardoso alerta que a violência contra a mulher também se manifesta por ataques e intimidações, inclusive no ambiente digital. A parlamentar pede ao presidente da Câmara e aos líderes partidários que incluam a matéria na pauta do plenário.
16: Carol D'Artora, do PT do Paraná, defende a criminalização da misoginia para ampliar a proteção das mulheres contra discursos de ódio, ameaças e perseguições. A deputada apresentou proposta para punir práticas machistas no ambiente digital em complemento à matéria já em tramitação.
17: Carol D'Artora argumenta que a violência contra as mulheres muitas vezes começa antes da agressão física, com manifestações de ódio e intimidação. A parlamentar avalia que o combate a essas práticas nas redes sociais ajuda a prevenir formas mais graves de violência de gênero.
15: Justiça.
16: Fernanda Melchiona, do PSOL do Rio Grande do Sul, defende a revogação da lei da alienação parental. A congressista acredita que a legislação pode ser usada para revitimizar mulheres que denunciam violência ou buscam o pagamento de pensão alimentícia.
17: Por isso, Fernanda Melchiona cobra a votação do projeto que revoga a lei e critica um recurso apresentado na Câmara que impede o texto de seguir para o Senado. A deputada também defende a aprovação de uma proposta que criminaliza a misoginia.
16: Soraya Santos, do PL do Rio de Janeiro, celebra o papel dos advogados na defesa de direitos e na reparação de injustiças. A parlamentar ressalta iniciativas para ampliar o acesso à justiça e garantir proteção a grupos vulneráveis.
17: Soraya Santos também destaca a chamada Lei Júlia, que assegura a suspensão de processos por 30 dias para advogadas após o nascimento de filhos. Ela cita ainda uma iniciativa da OAB para oferecer assistência jurídica a vítimas de violência, idosos e filhos de vítima de feminicídio.
16: Rui Falcão, do PT de São Paulo, apresentou o projeto para permitir que advogados públicos federais aposentados votem e sejam candidatos no conselho que administra os honorários da categoria. Hoje, esses profissionais não participam da escolha dos representantes do colegiado.
17: Rui Falcão argumenta que os aposentados também são afetados pelas decisões sobre a distribuição dos honorários. O deputado afirma que a mudança amplia a participação de mais de 4 mil profissionais nas decisões do Conselho.
12: Agricultura.
16: A Câmara analisa um projeto de lei para regulamentar a produção celular de proteína animal. A ideia é incentivar a pesquisa na área apontada como uma alternativa ambientalmente mais sustentável para a produção de alimentos. Quem informa é a repórter Maria Neves.
2: A Comissão de Defesa do Consumidor da Câmara analisa projeto do deputado Jorge Goten, do Republicanos de Santa Catarina, que prevê a criação de regras para pesquisa, produção e comercialização de alimentos por meio de cultivo celular. As normas devem valer também para os derivados e subprodutos desses alimentos, assim como para o incentivo à pesquisa no setor. Jorge Goten explica que a produção celular de alimentos envolve a multiplicação e a maturação de células-tronco em laboratório, resultando em produto com as mesmas características de carnes convencionais de origem animal. Pelo texto aprovado, o Executivo Federal deve criar as regras para cultivo celular de alimentos por meio de regulamentação da nova lei. Essas normas devem garantir a sanidade, inocuidade e sustentabilidade dos produtos, assim como a saúde do consumidor. A regulamentação também deverá garantir que a produção minimize os riscos de contaminação ambiental. O texto já foi aprovado na Comissão de Ciência, Tecnologia e Inovação, onde o relator, deputado Dr. Zacarias Calil, do MDB de Goiás, ressaltou que o Brasil é o maior exportador mundial de proteína animal. Segundo ele, o país responde por cerca de 28% das exportações de carne bovina no mundo e por aproximadamente 31% das carnes de aves.
21: Ao combinar rigor técnico com flexibilidade regulatória, o texto garante que o país esteja preparado para competir também no nascente mercado de alimentos cultivados com qualidade, segurança e credibilidade internacional.
2: Zacarias Calil argumenta ainda que o projeto responde a uma demanda global crescente por fontes alternativas de proteína que conciliem eficiência produtiva, segurança alimentar e responsabilidade ecológica. Segundo ele, o impacto ambiental causado pelo sistema alimentar vigente responde por 34% do total de emissões globais de gases do efeito estufa. O deputado cita ainda um estudo internacional que compara os impactos ambientais da produção tradicional de carnes e de proteína cultivada a partir de células. O levantamento apontaria redução de até 92% no aquecimento global e gasto de água 78% menor. De acordo com o autor, deputado Jorge Goten, no Brasil, a indústria de fontes alternativas de proteínas conta atualmente com pouco mais de 100 startups. Ainda segundo o parlamentar, esse mercado já atraiu cerca de US$ 600 milhões em investimentos. Pela cotação atual, esse valor corresponde a quase 3 bilhões de reais. Da Rádio Câmara de Brasília, Maria Neves.
17: Dilceu Esperafico, do PP, destaca a importância da produção de suínos para a economia de Toledo, município localizado no oeste do Paraná. O deputado afirma que a cidade lidera o PIB agropecuário do estado há 13 anos, impulsionado pela suinocultura.
16: Dilceu Esperafico ressalta que a força da atividade também se reflete na tradicional festa do porco assado no Rolete, marcada para 13 de setembro. O parlamentar aponta que o evento divulga Toledo e valoriza a produção agropecuária da região.
12: Direitos Humanos.
17: A Câmara aprovou a criação de um símbolo nacional para conscientização sobre doenças raras. A repórter Paula Bittar acompanhou a votação.
18: A Comissão de Constituição e Justiça da Câmara aprovou uma proposta que reconhece o laço multicolorido como símbolo nacional da luta pelos direitos das pessoas com doenças raras no Brasil. O símbolo terá 5 cores: rosa, lilás, azul, verde e amarelo. Segundo o texto, as pontas começam em rosa e passam gradualmente pelo lilás, azul e verde até chegar ao amarelo no centro do laço. O uso do símbolo será opcional e sua ausência não prejudica o exercício de direitos e garantias previstos em lei. As doenças raras, embora individualmente pouco prevalentes, afetam milhões de brasileiros, conforme destaca a relatora na comissão, deputada Silvia Cristina, do PP de Rondônia.
4: Mais do que um símbolo, esse laço representa milhões de brasileiros que convivem diariamente com o desafio do diagnóstico tardio, da dificuldade de acesso ao tratamento e, muitas vezes, da invisibilidade. Segundo o Ministério da Saúde, cerca de 13 milhões de brasileiros vivem com alguma doença rara. São mais de 7 mil doenças raras descritas, das quais aproximadamente 80% têm origem genética e 20% decorrem de causas infecciosas, imunológicas, ambientais ou degenerativas.
18: Segundo Silvia Cristina, as doenças raras são um relevante desafio para o sistema público de saúde. Ela afirma que iniciativas legislativas de conscientização e visibilidade social são legítimas e adequadas ao interesse público. O Brasil já conta com o Dia Nacional das Doenças Raras e o Dia Nacional da Informação, Capacitação e Pesquisa sobre Doenças Raras, mas ainda não possui um símbolo oficial para a causa. O projeto que reconhece o laço multicolorido como símbolo nacional da luta pelos direitos das pessoas com doenças raras no Brasil segue para o Senado, a menos que haja recurso para análise pelo plenário. Da Rádio Câmara de Brasília, Paula Bittar.
5: Transportes.
16: Fausto Júnior, do União, cobra do governo federal a recuperação da BR-230, a Transamazônica, para garantir o escoamento agrícola e o transporte no sul do Amazonas. De acordo com o parlamentar, trechos entre Sucunduri e Apuí estão quase intrafegáveis.
17: Fausto Júnior argumenta que a falta de asfalto isola comunidades, impede o acesso a serviços especiais e gera pobreza. O parlamentar cobra a união da bancada amazonense por melhorias na Transamazônica, assim como ocorreu na mobilização pela BR-319, que liga Manaus a Porto Velho.
16: Projeto de doutor Ismael Alexandrino, do PSD de Goiás, obriga postos de combustíveis com 3 ou mais bicos de gasolina a disponibilizar uma bomba com gasolina E10, que tem até 10% de etanol. O parlamentar explica que o objetivo é oferecer uma alternativa aos veículos antigos.
17: Doutor Ismael Alexandrino também inclui no texto que o preço da gasolina E10 não seja superior ao da gasolina comum, com diferença máxima de 5%. Ele argumenta que muitas motocicletas e automóveis no Brasil ainda não são adaptados a combustíveis com maior concentração de etanol.
5: Economia.
16: Relator do projeto do Simples Nacional e um dos principais articuladores do MEI, Luiz Carlos Rauli, do Podemos do Paraná, critica o baixo desenvolvimento do Brasil, atribuindo o desempenho a falhas de gestão e as políticas econômicas de governos de centro-esquerda.
17: Ao protestar contra os indicadores sociais, Luiz Carlos Rauli ressalta que, apesar de ser a 10ª economia mundial, o Brasil ocupa a posição 84 no Índice de Desenvolvimento Humano. Para ele, é preciso diversificar o setor produtivo e desburocratizar tributos para gerar emprego e renda.
16: Adriana Ventura, do Novo de São Paulo, critica o pagamento de salários acima do teto constitucional no serviço público. A congressista afirma que benefícios adicionais e outras vantagens elevam a remuneração de integrantes do Judiciário, do Ministério Público e de órgãos de controle.
17: Adriana Ventura cobra do Congresso medidas para limitar os chamados supersalários e reduzir privilégios no funcionalismo. A parlamentar argumenta que esses gastos comprometem recursos públicos que deveriam atender às necessidades da população.
16: Termina agora o Jornal Câmara dos Deputados, produzido pela Rádio Câmara, com trabalhos técnicos de Everson Urani e apresentação de Márcio Aquiles Sardi e Val Monteiro. Boa noite.
17: Uma boa noite para você. 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